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3: 10:02.
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2: Essa mulher é brincadeira, mano. É, sai de casa. Toda semana é assim, rapaz.

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2: 11:08.

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2: 11:15.

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1: 11:21.

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2: 11:50.
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2: 11:54. Fazer uma

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E a hora certa. 12:01.

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2: 12:33.

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1: 12:50.

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1: Meia-noite e 58.

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2: 1:17.

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2: 1:25.

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1: 1:33.

0: tempo. 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
3: 1:42.

0: Obrigado! E aqui na esquerda, o nosso guitarrista Max Viana.
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4: 1:56.

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1: Luas FM e a hora certa, 2:02.

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2: 2:11.

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2: 2:44.
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0: Então, o Nando no disco Com Você Meu Mundo Ficaria Completo me deu essa maravilha aqui. Que não sei nem se ele deu ou se eu roubei, né? Acho que eu roubei de você. Que é o segundo.
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1: 2:59.

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1: 10:23.
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1: 3:24.
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2: 3:31.

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2: 3:38.

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2: 4:15.

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1: 4:30.
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1: 4:30.
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0: mim.
1: Marcos, capítulo 4. Ele voltou a ensinar à beira da praia. A multidão que se formou em torno dele era tão grande que ele entrou num barco perto da praia e assentou-se. Jesus usou o barco como púlpito, enquanto o povo se acotovelava perto da água. Ele ensinava por meio de histórias, muitas histórias.
2: Ouçam, o que vocês acham? Um agricultor estava semeando. Enquanto fazia seu trabalho, algumas sementes caíram pelo caminho e aves as comeram. Outras caíram no meio dos pedregulhos. Brotaram rapidamente, mas não aprofundaram raízes. Com o calor do sol, secaram tão rapidamente quanto haviam brotado. Outras ainda caíram no meio das ervas daninhas. As sementes chegaram a brotar, mas foram sufocadas. Nenhuma sobreviveu. Por fim, algumas, porém, caíram em boa terra e floresceram, produzindo uma colheita que superou todas as expectativas. Vocês estão entendendo?
1: Quando eles ficaram sozinhos, os que eram mais chegados a ele, além dos 12, pediram que ele explicasse a história. Ele disse:
2: Vocês têm o privilégio de conhecer melhor o reino de Deus. Conhecem as suas verdades. Mas para aqueles que ainda não podem ver, tudo é dito por meio de histórias, a fim de guiá-los a discernimentos mais profundos. Essas pessoas são assim. Seus olhos estão abertos, mas não veem nada. Seus ouvidos estão abertos, mas não entendem uma palavra. Recusam-se a voltar-se para Deus para receber perdão. Ele continuou.

0: Entenderam o objetivo da história? Todas as minhas histórias têm o mesmo propósito. O agricultor planta a palavra. Alguns são como a semente que cai à beira do caminho. Assim que ouvem a palavra, Satanás arranca o que foi plantado neles. Outros são como a semente que cai no meio dos pedregulhos. Ouvem a palavra e a recebem com grande entusiasmo. Mas assim como a palavra não cria raízes, a emoção passa ou surge alguma dificuldade, não sobra nada. A semente lançada no meio das ervas daninhas é aquele que ouve a mensagem do reino, mas é vencido pela preocupação e pela ilusão de manter o que tem e de ganhar mais. A mensagem é sufocada e não sobra nada. A semente lançada na terra boa é a pessoa que ouve a palavra e a abraça, e a colheita supera todas as expectativas. Jesus continuou: alguém compra uma lâmpada para pôr debaixo do tanque ou debaixo da cama? O que se faz não é colocá-la numa prateleira? Nós não estamos guardando segredos, nós os estamos revelando. Não estamos escondendo nada, mas tornando público. Vocês estão entendendo? Ouçam bem o que estou dizendo. Fiquem atentos quando algum espertalhão ensinar que vocês podem vencer na vida por vocês mesmos. Dar é o caminho, não ganhar. Generosidade produz generosidade. A avareza empobrece. Então Jesus disse: o reino de Deus é como sementes lançadas num campo por um homem. Ele vai dormir e se esquece do que fez. A semente brota e cresce, mas ele nem imagina como isso ocorre. A terra dá conta de tudo, sem a ajuda dele. Primeiro o caule, depois a espiga e por fim o grão. Quando o grão está maduro, ele o colhe. É o tempo da colheita. Como podemos descrever o reino de Deus? Que ilustração podemos usar? É como a semente de mostarda. É uma das menores sementes, mas uma vez plantada, germina e cresce tanto que os pássaros fazem ninhos em seus ramos e abrigam-se à sua sombra. Com outras histórias semelhantes, ele apresentava sua mensagem ao povo, aplicando as histórias à experiência e compreensão deles. Ele sempre contava uma história. Quando estava sozinho com seus discípulos, explicava tudo, desfazendo o emaranhado. Todos os nós eram desatados. Naquele dia, ao cair da tarde, ele decidiu: vamos para o outro lado do mar. Eles entraram no barco em que ele estava. Outros barcos foram atrás deles. De repente, uma tempestade violenta os envolveu. As ondas invadiam a embarcação, ameaçando afundá-la, enquanto Jesus, com a cabeça sobre um travesseiro, dormia na popa do barco. Os discípulos o acordaram, implorando: mestre, não vais fazer nada! Nós vamos morrer! Jesus acordou e ordenou ao vento que se acalmasse. Ele disse ao mar:
1: quieto, sossegue.
0: O vento virou brisa e o mar ficou em plena calmaria. Jesus repreendeu os discípulos: por que tanto medo? Vocês não têm fé? Eles estavam apavorados e confusos. Afinal, quem é este homem? Se perguntavam. Até o vento e o mar se acalmam quando ele ordena.

Ouve, ó Eterno. Por favor, presta atenção. Podes entender essas coisas desconexas, meus gemidos e gritos? Deus, meu Rei, preciso da tua ajuda. Todas as manhãs tu me ouvirás repetindo isso. Todas as manhãs deposito os cacos da minha vida sobre teu altar, esperando que desça fogo do céu. Tu não convives com o perverso, nem convidas o mal para ser teu hóspede. O arrogante tropeça diante de ti. Balanças a cabeça em desagravo ao malfeitor. O Eterno destrói o mentiroso. O sanguinário e o falso te enojam. E aqui estou, eu, teu convidado. Não consigo acreditar. Entrei na tua casa e aqui estou de joelhos no teu santuário, aguardando tua orientação para atravessar seguro as linhas inimigas. Toda palavra que pronunciam é um campo minado. Os pulmões exalam um gás venenoso. A garganta é uma sepultura aberta. A língua escorregadia como uma ladeira enlameada. Declara aos culpados, ó Deus, que a sabedoria deles os arruine. Chuta-os para fora. Eles já tiveram sua chance. Mas tu nos darás as boas-vindas de braços abertos quando corrermos para ti em busca de abrigo. Que a festa dure a noite inteira. Monta a guarda durante a celebração. Tens fama, ó Eterno, de acolher os que te buscam. Fazes da nossa satisfação um inferno.

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2: 5:02.
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5: 1º de maio, alô você que está cravado aí na 87.9. A partir de agora, vamos ouvir o terço Jesus das Santas Chagas com o padre Reginaldo Manzotti. 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Um abraço a todos e Deus abençoe a todos. Bom dia, muito bom dia.

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1: Na presença das Santas Chagas de Jesus, convido você e sua família para este momento abençoado na nossa programação. Vamos juntos colocar nas Santas Chagas de Jesus o nosso pedido de oração, a nossa intenção. Prepare o seu ambiente de oração com as fotos, as roupas de família e, de modo particular, lembrando dos enfermos. Traga os nomes por quem vamos interceder e pedir cura e libertação de todos os sofrimentos e dores.
2: Olá, queridos filhos e filhas, família evangelizar, é preciso. É terça-feira. Na devoção permanente das Santas Chagas, rezamos por todos os doentes. E de modo particular hoje, colocando os doentes nas suas enfermidades físicas, psíquicas e espirituais. Rezemos. Em nome do Pai, e do Filho, e do Espírito Santo. Amém. Creio em Deus Pai Todo-Poderoso, Criador do céu e da terra, e em Jesus Cristo, seu único Filho, nosso Senhor, que foi concebido pelo poder do Espírito Santo, nasceu da Virgem Maria, padeceu sob Pôncio Pilatos, foi crucificado, morto e sepultado, desceu à mansão dos mortos, ressuscitou ao terceiro dia, subiu aos céus, está sentado à direita de Deus Pai Todo-Poderoso, de onde há de vir julgar os vivos e os mortos. Creio no Espírito Santo, na Santa Igreja Católica, na comunhão dos santos, na remissão dos pecados, na ressurreição da carne, na vida eterna. Amém. Ó Jesus, Divino Redentor, tende misericórdia de nós e do mundo inteiro. Deus Santo, Deus Forte, Deus Imortal, tende piedade de nós e do mundo inteiro. Graça, misericórdia, meu Jesus, nos perigos presentes, cobri-nos com vosso preciosíssimo sangue. Pai Eterno, tende misericórdia de nós, pelo sangue de Jesus Cristo, vosso Filho unigênito, tende misericórdia de nós, vos suplicamos. Amém. Neste primeiro mistério do Terço das Santas Chagas, contemplamos a traição de Judas e prisão de Jesus. Como fruto desta dezena das Santas Chagas, vamos pedir por todos os enfermos que estão angustiados, em busca de um diagnóstico certo. Rezemos. Eterno Pai, eu vos ofereço as Santas Chagas de nosso Senhor Jesus Cristo, para curar as de nossas almas.
3: Meu Jesus, perdão e misericórdia.
1: Pelos méritos de vossas Santas Chagas.
3: Meu Jesus, perdão e misericórdia.
1: Pelos méritos de vossas Santas Chagas.
3: Meu Jesus, perdão e misericórdia.
1: Pelos méritos de vossas Santas Chagas.
3: Meu Jesus, perdão e misericórdia.
1: Pelos méritos de vossas Santas Chagas.
3: Meu Jesus, perdão e misericórdia.
1: Pelos méritos de vossas Santas Chagas.
3: Meu Jesus, perdão e misericórdia.
1: Pelos méritos de vossas Santas Chagas.
3: Meu Jesus, perdão e misericórdia.
1: Pelos méritos de vossas Santas Chagas.
3: Meu Jesus, perdão e misericórdia.
1: Pelos méritos de vossas Santas Chagas.
3: Meu Jesus, perdão e misericórdia.
1: Pelos méritos de vossas Santas Chagas.
3: Meu Jesus, perdão e misericórdia.
1: Pelos méritos de vossas Santas Chagas.
2: Neste segundo mistério do Terço das Santas Chagas, contemplamos a condenação de Jesus à morte. Rezemos este mistério por todos os enfermos que estão acamados, impedidos pela doença de uma vida plena. Eterno Pai, eu vos ofereço as Santas Chagas de nosso Senhor Jesus Cristo, para curar as de nossas almas.
4: Meu Jesus, perdão e misericórdia.
1: Pelos méritos de vossas santas chagas.
4: Meu Jesus, perdão e misericórdia.
1: Pelos méritos de vossas santas chagas.
4: Meu Jesus, perdão e misericórdia.
1: Pelos méritos de vossas santas chagas.
4: Meu Jesus, perdão e misericórdia.
1: Pelos méritos de vossas santas chagas.
4: Meu Jesus, perdão e misericórdia.
1: Pelos méritos de vossas santas chagas.
4: Meu Jesus, perdão e misericórdia.
1: Pelos méritos de vossas santas chagas.
4: Meu Jesus, perdão e misericórdia.
1: Pelos méritos de vossas santas chagas.
4: Meu Jesus, perdão e misericórdia.
1: Pelos méritos de vossas santas chagas.
4: Meu Jesus, perdão e misericórdia.
1: Pelos méritos de vossas santas chagas.
4: Meu Jesus, perdão e misericórdia.
1: Pelos méritos de vossas santas chagas.
2: Neste terceiro mistério do terço das Santas Chagas, contemplamos: Jesus é pregado na cruz. Ofereçamos esta dezena do terço das Santas Chagas por todas as pessoas que trabalham e cuidam dos doentes, que tenham paciência e muita serenidade e força. Eterno Pai, eu vos ofereço as santas chagas de nosso Senhor Jesus Cristo, para curar as de nossas almas.
5: Meu Jesus, perdão e misericórdia.
1: Pelos méritos de vossas santas chagas.
5: Meu Jesus, perdão e misericórdia.
1: Pelos méritos de vossas santas chagas.
5: Meu Jesus, perdão e misericórdia.
1: Pelos méritos de vossas santas chagas.
5: Meu Jesus, perdão e misericórdia.
1: Pelos méritos de vossas santas chagas.
5: Meu Jesus, perdão e misericórdia.
1: Pelos méritos de vossas santas chagas.
5: Meu Jesus, perdão e misericórdia.
1: Pelos méritos de vossas santas chagas.
5: Meu Jesus, perdão e misericórdia.
1: Pelos méritos de vossas santas chagas.
5: Meu Jesus, perdão e misericórdia.
1: Pelos méritos de vossas santas chagas.
5: Meu Jesus, perdão e misericórdia.
1: Pelos méritos de vossas santas chagas.
5: Meu Jesus, perdão e misericórdia.
1: Pelos méritos de vossas santas chagas.
2: Neste quarto mistério do terço das Santas Chagas, contemplamos: entregando-se ao Pai, Jesus morre na cruz. E vamos juntos oferecer esta oração por todos aqueles que estão fazendo tratamento invasivos, hemodiálise, quimioterapia, radioterapia e todos os outros tratamentos necessários, porém, que levam a um calvário vivo. Rezemos. Eterno Pai, eu vos ofereço as santas chagas de nosso Senhor Jesus Cristo, para curar as de nossas almas.
3: Meu Jesus, perdão e misericórdia.
1: Pelos méritos de vossas santas chagas.
3: Meu Jesus, perdão e misericórdia.
1: Pelos méritos de vossas santas chagas.
3: Meu Jesus, perdão e misericórdia.
1: Pelos méritos de vossas santas chagas.
3: Meu Jesus, perdão e misericórdia.
1: Pelos méritos de vossas santas chagas.
3: Meu Jesus, perdão e misericórdia.
1: Pelos méritos de vossas santas chagas.
3: Meu Jesus, perdão e misericórdia.
1: Pelos méritos de vossas santas chagas.
3: Meu Jesus, perdão e misericórdia.
1: Pelos méritos de vossas santas chagas.
3: Meu Jesus, perdão e misericórdia.
1: Pelos méritos de vossas santas chagas.
3: Meu Jesus, perdão e misericórdia.
1: Pelos méritos de vossas santas chagas.
3: Meu Jesus, perdão e misericórdia.
1: Pelos méritos de vossas santas chagas.
2: No quinto mistério do terço das Santas Chagas, contemplamos: Jesus é transpassado pela lança por um soldado. Rezemos este mistério por todas as pessoas que sofrem desolação e falta de amor. Eterno Pai, eu vos ofereço as santas chagas de nosso Senhor Jesus Cristo, para curar as de nossas almas.
4: Meu Jesus, perdão e misericórdia.
1: Pelos méritos de vossas santas chagas.
4: Meu Jesus, perdão e misericórdia.
1: Pelos méritos de vossas santas chagas.
4: Meu Jesus, perdão e misericórdia.
1: Pelos méritos de vossas santas chagas.
4: Meu Jesus, perdão e misericórdia.
1: Pelos méritos de vossas santas chagas.
4: Meu Jesus, perdão e misericórdia.
1: Pelos méritos de vossas santas chagas.
4: Meu Jesus, perdão e
6: e misericórdia.
1: Pelos méritos de vossas santas chagas.
6: Meu Jesus, perdão e misericórdia.
1: Pelos méritos de vossas santas chagas.
6: Meu Jesus, perdão e misericórdia.
1: Pelos méritos de vossas santas chagas.
6: Meu Jesus, perdão e misericórdia.
1: Pelos méritos de vossas santas chagas.
6: Meu Jesus, perdão e misericórdia.
1: Pelos méritos de vossas santas chagas.
2: Rezemos três vezes. Eterno Pai, eu vos ofereço as santas chagas de nosso Senhor Jesus Cristo para curar as de nossas almas. Eterno Pai, eu vos ofereço as santas chagas de nosso Senhor Jesus Cristo para curar as de nossas almas. Eterno Pai, eu vos ofereço as santas chagas de nosso Senhor Jesus Cristo para curar as de nossas almas. Amém. Queridos filhos e filhas, tendo rezado o terço das santas chagas, vamos agora fazer a oração de todos os dias, que é a novena das santas chagas de nosso Senhor Jesus Cristo. Rezemos. Por suas santas chagas, suas chagas gloriosas, o Cristo Senhor me proteja e me guarde. Senhor Jesus, foste levado na cruz para que por vossas santas chagas sejam curadas as de nossas almas. Eu vos louvo e agradeço pelo vosso ato redentor. Carregaste em vosso próprio corpo os meus pecados e de toda a humanidade. Nas vossas santas chagas, coloco minhas intenções, minhas preocupações, ansiedades e angústias, minhas enfermidades físicas e psíquicas, meus sofrimentos, dores, alegrias e necessidades. Em vossas santas chagas, Senhor, coloco minha família. Envolvei, Senhor, a mim e meus familiares, protegendo-nos do mal. Coloque a sua intenção. Senhor, ao mostrar vossas santas chagas gloriosas a Tomé e o mandando tocar em vosso lado aberto, o curaste da incredulidade. Eu vos peço, Senhor, permita-me refugiar em vossas santas chagas e, por mérito desses sinais de vosso amor, curai a minha falta de fé. Ó Jesus, pelos méritos de vossa paixão, morte e ressurreição, dai-me a graça de viver os frutos da nossa redenção. Amém. Fique conosco, depois do intervalo, vamos refletir, escutar e rezar o Evangelho do dia.

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3: Hoje é terça-feira e rezamos juntos o Terço das Santas Chagas na Hora da Misericórdia. Todos os dias, Padre Reginaldo Mazzotti, eu, Jason e a família Evangelizar é Preciso do mundo inteiro, rezamos juntos com vocês, pedindo cura e libertação. Divulgue, anuncie para mais pessoas essa poderosa devoção às Santas Chagas de Jesus. Agora ficamos com o Padre Reginaldo Mazzotti em palavras de salvação.

0: Povo querido do Senhor, gostaria muito que você se agarrasse mais e mais na misericórdia de Jesus. Então diga comigo nesta terça-feira: Jesus misericordioso, eu confio e espero em vós. Jesus misericordioso, eu confio e espero em vós. Pela terceira vez, não importa o que você está passando, não importa o que está te acontecendo, você vai dizer: Jesus misericordioso, eu confio e espero em vós. Tu és, Senhor, o meu pastor, nada me faltará. E esse pastor é misericordioso. Você acha que é por acaso que todos os dias nós temos esse programa chamado Hora da Misericórdia? Para lembrar que o nosso Deus nos ama, que Ele é misericordioso e Ele quer o nosso bem. Canta comigo, vai, Sinais do Sagrado. O meu pastor. Nada em minha vida faltará.
1: Em minha vida faltará.
0: Escute esse testemunho, por favor.
2: Eu sou uma filha de Deus de Contenda, Paraná. Quero muito testemunhar uma graça que recebi de Jesus das Santas Chagas. Fui até a igreja, pedi muito que Jesus curasse minha irmã, que estava com câncer de intestino. E o filho estava preso.
0: Oh,
2: ela estava
0: Deus.
2: Sofrendo muito. Então ela fez a cirurgia e graças a Jesus das Santas Chagas ela foi curada. Não tem mais nada no intestino. E o filho saiu da cadeia agora este mês. Então foi uma graça muito grande que eu recebi. Ontem estive na igreja, chorei.
0: Opa.
2: E rezei a novena, pedi a Jesus das Santas Chagas.
0: Amém,
2: mais uma graça,
0: filha,
2: na minha vida. Eu tenho uma hérnia de esôfago há mais de 30 anos, já fiz tratamento, já fiz cirurgia, mas não resolveu. E também pela minha sobrina,
0: oh, Jesus,
2: que está
0: que
2: com
0: lindo.
2: Hanseníase. Coloquei minhas mãos sobre aquela imagem cheia de sangue de Jesus,
0: oh,
2: e pedi somente uma gotinha daquele sangue sobre mim e sobre ela. E eu já tive graças recebidas.
0: Amém.
2: E eu tenho certeza que nas chagas de Jesus eu terei essa graça
0: isso,
2: também.
0: Isso, filha.
2: É graça,
0: filha,
2: recebida,
0: graça,
2: é graça
0: testemunhada.
2: Toca o sino, sacristão. Jesus das Santas
0: Chagas,
2: rogai por nós. Amém.
0: Amém. Jesus das Santas Chagas, intercedei por nós, não tem problema. Mas o seu testemunho é maravilhoso, gente, maravilhoso. Louvado seja Deus, querida filha de Contenda, Paraná. E você acompanha certamente pela rádio Evangelizar FM. E eu só fiz a correção, não leve por mal, mas quando nós falamos de Nossa Senhora, é rogai por nós. São Pio, qualquer santo, é rogai por nós. Quando falamos Jesus, é intercedei por nós, ou tende piedade de nós. Então é só para esclarecermos esses aspectos que são importantes. Bíblia aberta, cartilha de oração.

Bíblia Sagrada, no coração de Jesus, na hora da misericórdia. O Senhor esteja convosco, Ele está no meio de nós. Proclamação do Evangelho de Jesus Cristo segundo São Mateus. Glória a vós, Senhor. Não lanceis aos cães as coisas santas, não atireis aos porcos vossas pérolas, para que não as calquem com os pés e voltem-se contra vós. Tudo o que quereis que os homens vos façam, fazei vós a eles. Entrai pela porta estreita, porque larga é a porta da perdição. Apertada é a porta que leva ao caminho da vida. Raros são os que a encontram. Palavra da salvação. Glória a vós, Senhor. Ô, gente, tinha tanto para falar hoje, mas vou dar meu recado. Existe aqui duas coisas que eu gostaria de chamar atenção. Primeiro, existe uma regra de ouro. Aqui nós dizemos um termo mais técnico, um axioma, uma regra de ouro. Não faça aos outros o que não quereis que eles vos façam. Vou pôr num português mais fácil. Não faça aos outros aquilo que você não quer que ele faça para você. Vou repetir, porque é uma regra de ouro. Nunca faça a uma outra pessoa o que você não quer que aquela pessoa faça para você. Essa é a regra de ouro de Jesus. Este é o primeiro pensamento. O segundo, Jesus fala de duas portas, uma larga, espaçosa, e outra, uma porta estreita, mais difícil, e ele mesmo diz: são muitos os que não a encontram.

0: Senhor.
1: Mas teu silêncio.
0: Mas teu silêncio só aumenta minha dor.
1: Não ligue seu chorar, Senhor.
0: Não ligue seu chorar. É meu jeito humano e frágil de rezar.
1: Deus de misericórdia e de bondade, nós queremos clamar neste momento pelos nossos irmãos doentes. Abençoai os enfermos, santificai os que sofrem. Visite o Senhor nas UTIs, nas enfermarias, nos leitos da casa. Diminua a dor, amenize o sofrimento. Ampare o Senhor na provação. Deus de bondade, Deus de poder, faça maravilha, Senhor. Manifeste o teu poder junto aos doentes. Que a bênção de Deus recaia sobre a água, a roupa dos enfermos e as fotos de família. Em nome do Pai, do Filho, do Espírito Santo. Amém.
2: O

Cada dia nos dai hoje. Perdoai as nossas ofensas, assim como nós perdoamos a quem nos tem ofendido. E não nos deixeis cair em tentação, mas livrai-nos do mal. Amém.

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3: 5:45.
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3: 5:52.
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0: E a hora certa, 5:58.
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3: 6:02.
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0: 6:09.

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1: 6:15.
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4: 6:18.
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0: compadre Lampião, a cidade tá cheinha de mulher bonita e nós não temos mulher nem pra pegar botão na nossa roupa.
1: Então vamos fazer um negócio. Cada um vai escolher uma mulher pra acompanhar nossas andanças. Se dois cabras escolher a mesma mulher, ela tem que ser disputada na peixeira. O vencedor fica com ela. O perdedor, se ainda estiver vivo, vai escolher outra mulher. Mas aí dá aquele que botar os olhos na Maria Bonita, a mulher do sapateiro. Aquela bichinha é muito minha. Ouviram, seus cabas da peste?

0: compadre Lampião, chegou a nossa hora. Temos cercado de polícia pra toda a banda.
1: 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Vamos enfrentar a polícia de homem pra homem. Vamos arrasar com esses cabra. Não adianta resistir, Lampião. Entregue-se, você está perdido. Eu só me entrego depois de morto. Não quero cair vivo na mão da lei, quero não. 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
2: 6:25.

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1: 6:30.
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3: 6:34.
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2: 6:42.

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2: 6:49.
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5: Bom dia.
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Na minha terra, a capelinha é simples, pequenininha, mas porém como é bonita. Tudo de branca pintada e fica assim, numa chapada, no arraiá de Santa Rita. É uma igreja modesta, mas quando é dia de festa da padroeira do lugar, fica aqui uma boniteza. E o pessoal da redondeza vai tudo ali pra festar. Quando eu era ainda menino, era eu que tocava o sino. E com que satisfação é que eu cuidava do altar, que limpava os castiçar e ajudava o capelão. Depois, quando fiquei moço, eu me lembro com que alvoroço eu vi as festas chegar. Só pra morde as moreninha que faceira e bonitinha vinha festar no arraiá. E foi assim que num dia, num ano, aos 20 eu tava beirando, foi numa festa de São José, foi que eu vim a conhecer aquela que havera de ser um dia minha mulher. Na capela nós servia, tudo a festa, até que um dia resolvemos se casar. Na capela se encontremos e ali mesmo nós casemos, numa véspera de Natal. E pouco tempo depois, que alegria pra nós dois, Padre Estevo, ô padre bom, batizou nossas crianças, Juquinha, Zé, Constança e depois, por fim, Bastião. Agora, às vezes de tardinha, ouvindo as Ave Maria na capelinha tocar, escutando a voz do sino que eu toquei quando menino, sem querer garro lembrar tudo que ali se passou, as alegrias, as dor, que já tá longe pra trás, mas que tá sempre presente e que o coração da gente não se esquece nunca mais.

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3: 7 horas.
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7: Agora, bom dia! A partir de agora, a Rádio Luas FM de 1º de Maio apresenta a todos os nossos ouvintes a oração da manhã com o padre Reginaldo Manzotti. 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Quero mandar um abraço especial para todos os funcionários da Fundição Tiger. Quero mandar um abraço para todo o pessoal da diretoria, em especial ao seu Batista, pelo apoio cultural na oração da manhã, na oração da tarde e no terço Jesus da Santa Chagas. Deus abençoe a todos aí dessa conceituada empresa aqui em 1º de Maio. Quero também oferecer a oração da manhã para todos os nossos ouvintes que acompanham nosso programa de segunda a segunda. Deus abençoe você e Deus abençoe toda a sua família. Então vamos ouvir agora a oração da manhã com o padre Reginaldo Manzotti. A partir de agora, você vai ouvir aqui na Rádio Luas FM de 1º de Maio, o provérbio do dia.
8: Provérbios, capítulo 23. Quando você sair para jantar com uma pessoa influente, seja educado. Não vá com tanta sede ao pote e não tenha inveja do que ele tem. Mas tome cuidado, ele pode ter outras intenções. Não se mate para tentar ficar rico. Fique ligado. Os ricos desaparecem num piscar de olhos. A riqueza cria asas, voa e desaparece na imensidão azul do céu. Não aceite o convite de jantar na casa de quem tem olho gordo. E não espere nada de especial. Ele será tão mão de vaca com você quanto é com ele mesmo. Ele dirá: coma, beba, mas não falará sério. A comida cairá mal no seu estômago. E você descobrirá que o jantar era apenas um pretexto. Não vale a pena dar conselhos aos insensatos, já que eles não estão nem aí para a sabedoria. Não altere os limites de propriedades, nem engane quem já é desamparado, pois eles têm um poderoso advogado que irá defendê-los com unhas e dentes. Renda-se à instrução com disciplina e abra os ouvidos à voz da experiência. Não tenha medo de corrigir os filhos pequenos. Uma palmada não mata ninguém. Na verdade, uma boa palmada pode livrá-los de coisas muito piores e da morte também. Meu filho, se você se tornar sábio, serei um pai feliz. Meu coração cantará e dançará de alegria de ver você falar com sabedoria. Não tenha nenhum pingo de inveja de gente rebelde. Mas mergulhe de cabeça no temor do Eterno. É lá que seu futuro está garantido e sua esperança não será frustrada. Escute, meu filho, seja sábio e tome o rumo certo. Não ande com gente que bebe muito nem fique bêbado. Também não se empanturre de comida. Os bêbados e os glutões acabarão na sarjeta, pedindo esmola, vestidos em trapos. Ouça com respeito o pai que o criou e não deixe de lado a sua mãe quando ela envelhecer. Compre a verdade, não a venda por uma ninharia. Compre a sabedoria, a educação e o entendimento. Os pais se alegram quando seus filhos se dão bem. Filhos sábios enchem os pais de orgulho. Então, faça seu pai feliz, deixe sua mãe orgulhosa. Meu filho, quero toda a sua atenção. Por favor, siga este meu conselho. A prostituta é um poço sem fundo e a mulher devassa é confusão certa. Ela roubará tudo que você tem, pois é pior que uma quadrilha de assaltantes. Quem só fica chorando as mágoas? Quem sempre se faz de vítima? Quem vive arrumando brigas? Quem tem os olhos vermelhos e inchados? É aquele que não larga a garrafa, que bebe álcool como água. Não se deixe levar pelo aroma nem pelo delicioso sabor do bom vinho, mas pense antes na ressaca que vai ter, aquela dor de cabeça e aquele enjoo insuportáveis. Você quer mesmo ficar lerdo, falar com a língua toda enrolada, andar cambaleando por aí como aqueles bêbados de rua?
3: Alguém me espancou, mas não doeu. Bateram em mim, mas nem percebi. Então, quando eu ficar sóbrio, vou beber mais.
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dia, queridos filhos e filhas. Hoje, nesta terça-feira, os convido a colocar a vida e principalmente os doentes no Sagrado Coração de Jesus. Vamos pedir que nesse coração aberto do Senhor todos os enfermos encontrem força, esperança e, acima de tudo, serenidade nas tribulações e mansidão em meio às enfermidades. Em nome do Pai, do Filho e do Espírito Santo. Amém. Ó meu Jesus, no seu Sagrado Coração, eu confio as minhas intenções no despertar deste dia. Sagrado Coração de Jesus, fonte de todas as graças e merecimentos, onde procurarei tesouro que contém todas as riquezas de vossa clemência e bondade? Onde baterei, a não ser na porta do vosso coração? Ó Sagrado Coração de Jesus, nesta manhã, venho pedir consolação quando na aflição, proteção quando perseguido. Venho pedir, ó Sagrado Coração de Jesus, nesta manhã, força quando oprimido de tristeza. No teu coração, Jesus, encontro luz quando estou envolvido em trevas de dúvida e incredulidade. No despertar deste dia, Sagrado Coração de Jesus, eu venho reafirmar a minha confiança em vós. Doce Coração de Jesus, sede o meu amor. Doce Coração de Maria, sede a minha salvação. Sagrado Coração de Jesus, me proteja em todos os caminhos e decisões a serem tomadas hoje. Mas não permita, ó meu Jesus, que decisões tomadas me afaste do teu coração. Ao contrário, infunda-me vosso Espírito Santo, para que os sentimentos cultivados em mim sejam sentimentos de amor, justiça e ternura, que eu possa, ó Sagrado Coração de Jesus, ter o meu coração semelhante ao vosso. E se preciso for, ó Sagrado Coração de Jesus, arranque este coração de pedra e coloque um coração capaz de amar. Sagrado Coração de Jesus, eu consagro este dia a vós. Amém. Pai nosso que estais no céu, santificado seja o vosso nome. Venha a nós o vosso reino, seja feita a vossa vontade, assim na terra como no céu. O pão nosso de cada dia nos dai hoje. Perdoai-nos nas nossas ofensas, assim como nós perdoamos a quem nos tem ofendido. E não nos deixeis cair em tentação, mas livrai-nos do mal. Amém. Um bom dia no coração de Jesus. A todos.

na terra como no céu. O pão nosso de cada dia nos dai hoje. Perdoai as nossas ofensas, assim como nós perdoamos a quem nos tem ofendido. E não nos deixeis cair em tentação, mas livrai-nos do mal.

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1: 7:19.
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2: 7:24.
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amor, eu gostaria de saber se foi mesmo você quem mandou me avisar. Porque se for verdade.

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2: 7:33.

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1: 7:41.
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3: 7:43.
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3: 7:50.

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2: 8:01.
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3: 8:03.
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0: Salmo 57. Sê bondoso para comigo, ó Deus. Recorro a ti para salvar a vida. Eu me esconderei debaixo das tuas asas até passar este furacão. Clamo ao Deus Altíssimo, o Deus que me mantém. Da sua morada no céu, ele dá ordens e me salva. Humilha os que me agridem. Deus ama generosamente e confirma a sua palavra. Encontro-me no meio de leões famintos por carne humana. Os dentes deles são lanças e flechas, cada língua um punhal afiado. Que tu sejas exaltado nos céus, ó Deus. Cobre a terra com a tua glória. Montaram uma armadilha fajuta no meu caminho, e eu pensei que estava morto e acabado. Camuflaram uma cova para me capturar e acabaram caindo nela de cabeça. Estou pronto, ó Deus de verdade, preparado da cabeça aos pés, pronto para cantar. Desperte, alma, desperte, harpa, desperte, violão, desperte, sol dorminhoco. Dou graças a ti, ó Eterno, em alta voz nas ruas, cantando teus louvores na cidade ou no campo. Quanto mais profundo o teu amor, mais ele se eleva. Cada nuvem é uma bandeira à tua fidelidade. Que tu sejas exaltado nos céus, ó Deus. Cobre toda a terra com a tua glória.
1: Essa música que eu cantei pela primeira vez aqui na Canção Nova em 2013, do Wagner Bittencourt, um abraço pro Wagner. Essa música que depois já foi gravada aqui também pelo Thiago Tomé e cantada várias vezes aqui. E como eu tive a graça de ser o primeiro a cantar essa música no Brasil, eu tive agora a honra de ter essa canção cedida para o meu trabalho. Ela se chama Pedi e Recebereis, Mateus 7,7. Nessa noite, eu quero convidar você a fazer essa experiência com fé. Pedir ao Senhor aquilo que você mais necessita. E o Senhor vai realizar no seu coração aquilo que você mais deseja. A transformação, a restauração do seu coração nessa noite. Clama, ore e o Senhor te escutará.

0: creia nessa noite, o Senhor está escutando agora o seu clamor, a sua súplica. Deixe o poder de Deus agir em seu favor. Cante comigo mais uma vez.
1: Há uma promessa que quer se cumprir em meio a nós.
0: Os irmãos hispanos.

dedique nessa noite tudo aquilo que você traz no seu coração seja visto por Deus. Sua súplica, o seu clamor, esse grito da sua alma e do seu coração, que seja agora atendido, escutado por Deus. Eu te peço, Senhor, agora sobre a vida desse meu irmão, dessa minha irmã, o cumprimento das tuas promessas. Cumpre, Senhor. Tu és o Deus de pactos, o Deus de promessas. Cumpre agora, Senhor, na vida desse meu irmão, dessa minha irmã, todas as tuas promessas. Que esse coração agora seja confortado, que esse coração agora seja revestido da tua graça, do teu amor e da tua bondade. Nós te pedimos, Senhor, derrama agora uma graça especial sobre a vida desse meu irmão, dessa minha irmã, sobre essa família, sobre essa casa, sobre esse leito de hospital, Senhor. Sim, quantas TVs ligadas agora, celulares ligados em leitos de hospitais. Visita agora, tu que és o médico dos médicos, visita, cura, liberta, restaura. Principalmente, Senhor, destrói todo medo que se acomodou no nosso coração. Que a fé prevaleça, que a confiança em ti prevaleça. Porque não há outro Deus, não há outro Deus mais poderoso, não há outro Deus maior que tu, Senhor.

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1: 8:30.
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3: 8:33.
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0: Salmo 3. Ó Eterno, vê quantos inimigos brotam como erva daninha. Um enxame deles me cerca, gritando insultos.
1: Nenhuma ajuda de Deus vem para ele.
0: Mas tu, ó Eterno, me proteges por todos os lados. Firmas os

0: meus pés. Ergues minha cabeça. Com todas as minhas forças, eu grito ao Eterno por socorro, e sua resposta troveja no Monte Santo. Eu me deito e durmo. Depois, levanto-me, descansado e confiante. Não sinto medo diante dos milhares que me hostilizam, que me atacam de todos os lados. Levanta-te, ó Eterno. Ajuda-me, meu Deus. Bate no rosto dessa gente, primeiro numa face, depois na outra. Acerta bem nos dentes deles. A ajuda certa vem do Eterno. Sua bênção cobre seu povo.
1: Salmo 4.
0: Quando eu chamar, responde-me. Deus, fica do meu lado. Quando eu estive em dificuldade, tu me acolheste. Agora que estou encrencado de novo, atende-me. Ouve-me. Ó escória da humanidade, até quando vou aguentar suas asneiras? Por quanto tempo vão correr atrás de mentiras? Por quanto tempo vão correr atrás da ilusão? Vejam isto. Vejam o que é ser escolhido pelo Eterno. Ele me ouve no instante em que chamo por ele. Reclamem se quiserem, mas sem agressões. Calem a boca e deixem o coração falar. Apresentem seu caso diante de Deus e aguardem a decisão dele. Porque estão todos sempre querendo mais, mais, mais. Dizem, mais, mais. Deus, Deus me dá além da conta, alegria sem igual num dia comum. Mais do que eles conseguem nos seus surtos consumistas. No fim do dia, estou pronto para o sono profundo, porque tu, ó Eterno, puseste minha vida em ordem.

momento, Jesus, como católicos, nós não sabemos mais como rezar. E é esse momento que até na oração o Senhor vem nos ajudar. De boca fechada. Vem Espírito, ora por nós agora. Ora em nós.

Meu pensamento, Senhor, vive em você, a luz do meu viver, Senhor. Vamos cantar essa música e nós vamos. Você vai ver que a homilia hoje é diferente, é prática, é na prática. Você vai ter que assumir um compromisso. Ninguém é obrigado, mas só vamos poder fazer isso.

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1: 9:01.
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3: 9:04.
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0: O Senhor esteja convosco, Ele está no meio de nós. Proclamação do Evangelho de Jesus Cristo segundo São Mateus. Glória a vós, Senhor. Não lanceis aos cães as coisas santas. Não atireis aos porcos vossas pérolas, para que não as calquem com os pés e voltem-se contra vós. Tudo o que quereis que os homens vos façam, fazei vós a eles. Entrai pela porta estreita, porque larga é a porta da perdição. Apertada é a porta que leva ao caminho da vida. Raros são os que a encontram. Palavra da salvação. Glória a vós, Senhor. Ô, gente, tinha tanto para falar hoje, mas vou dar meu recado. Existe aqui duas coisas que eu gostaria de chamar a atenção. Primeiro, existe uma regra de ouro. Aqui nós dizemos um termo mais técnico, um axioma, uma regra de ouro. Não faça aos outros o que não quereis que eles vos façam. Vou pôr num português mais fácil. Não faça aos outros aquilo que você não quer que ele faça para você. Vou repetir, porque é uma regra de ouro. Nunca faça a uma outra pessoa o que você não quer que aquela pessoa faça para você. Essa é a regra de ouro de Jesus. Este é o primeiro pensamento. O segundo, Jesus fala de duas portas, uma larga, espaçosa, e outra, uma porta estreita, mais difícil, e ele mesmo diz, são muitos os que não a encontram. Deus de misericórdia e de bondade, nós queremos clamar neste momento pelos nossos irmãos doentes. Abençoai os enfermos, santificai os que sofrem. Visite o Senhor nas UTIs, nas enfermarias, nos leitos da casa. Diminua a dor, amenize o sofrimento. Ampare o Senhor na provação. Deus de bondade, Deus de poder, faça maravilha, Senhor. Manifeste o teu poder junto aos doentes. E a bênção de Deus recaia sobre a água, a roupa dos enfermos e as fotos de família. Em nome do Pai, do Filho, do Espírito Santo. Amém.
1: Reze comigo a oração que o próprio Senhor nos ensinou. Em nome do Pai, do Filho e do Espírito Santo. Amém. Pai nosso, que estais no céu, santificado seja o vosso nome. Venha a nós o vosso reino. Seja feita a vossa vontade, assim na terra como no céu. O pão nosso de cada dia nos dai hoje. Perdoai-nos das nossas ofensas, assim como nós perdoamos a quem nos tem ofendido. E não nos deixeis cair em tentação, mas livrai-nos do mal. Amém. Ave Maria, cheia de graça, o Senhor é convosco. Bendita sois vós entre as mulheres, e bendito é o fruto do vosso ventre, Jesus. Santa Maria, Mãe de Deus, rogai por nós, pecadores, agora e na hora de nossa morte. Amém. Ave Maria, cheia de graça, o Senhor é convosco. Bendita sois vós entre as mulheres, e bendito é o fruto do vosso ventre, Jesus. Santa Maria, Mãe de Deus, rogai por nós, pecadores, agora e na hora de nossa morte. Amém. Ave Maria, cheia de graça, o Senhor é convosco. Bendita sois vós entre as mulheres, e bendito é o fruto do vosso ventre, Jesus. Santa Maria, Mãe de Deus, rogai por nós, pecadores, agora e na hora de nossa morte. Amém.
2: Glória ao Pai, ao Filho e ao Espírito Santo, como era no princípio, agora e sempre. Amém. E que a bênção de Deus, pelos méritos das santas chagas, recaia sobre você em nome do Pai, do Filho, do Espírito Santo. Amém. 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
4: Já estamos de volta, esse é o Momento Saúde. 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

Queridos ouvintes, estamos iniciando o nosso programa desta terça-feira. Hoje é dia 23 de junho de 2026. Um dia bastante frio, o sol não está com vontade de aparecer, não. Mas vamos vivê-lo, né? Vamos tentar esforçarmos para colocar em prática aquilo que a gente planeja na hora que a gente acorda, com mais entusiasmo, com mais otimismo, com esperança, e sempre nos esforçando, fazendo a nossa parte, porque às vezes a gente acorda de manhã, faz uma prece a Deus, pede algo que nós estamos precisando, mas esquecemos de fazer a nossa parte. Então tem que ser aquele conjunto, né? Eu peço e Ele pode me atender, com certeza, mas a parte minha é minha, eu que tenho que fazer, né? Então vamos sempre lembrar disso e sempre estar conectado com Deus, porque Ele é Deus, Ele nos criou, Ele sabe de tudo da nossa vida, e a gente pode sim ser mais feliz, ser mais esperançosos quando a gente tem fé, quando a gente confia. 2 FM, 9:33, e nós vamos ouvir Alma Divina. Já já nós voltamos.

estamos de volta. 2 FM, 9h55. Lembrando que a vida devolve aquilo que oferecemos a ela.

E a nossa reflexão de hoje inicia com uma reflexão de Hilário Ascasub. Então, baseado nessa pequena reflexão, o autor nos traz um texto. Ele diz assim: não vemos as coisas como elas são, mas sim como nós somos. Faz tempo que eu tenho lido isso aqui e a gente não para para pensar que diz que o que a gente foca muito em outras pessoas, aquilo que a gente não gosta, ou às vezes aquilo que a gente gosta, mas na maioria das vezes nos chama mais atenção aquilo que a gente não gosta. Então é o reflexo da nossa alma, né, da nossa postura. Então a gente tem que ter esse cuidado, né? Como a gente sempre diz, e a gente sabe que a vida é um aprendizado constante, a gente aprende a todo momento, até assim. Até aquele reflexo de nós, de outras pessoas, né, que se cruzam. E o autor nos diz aqui, olha, que a vida, ela tem o colorido que nós damos a ela. É difícil? É, claro. Né, mas a gente tem que fazer aquilo, a gente tem que procurar aquilo que nos faz bem, aquilo que nós gostamos, aquilo que nós queremos. E uma pessoa que se sente infeliz, ela não vai encontrar felicidade, dependendo da maneira que ela agir, as providências que ela vai tomar. Por exemplo, ah, eu estou tão infeliz, eu vou fazer uma plástica, eu vou mudar meu cabelo, eu vou fazer algo, vou comprar umas roupas novas. Ajuda? Ajuda. Mas não vai ser o essencial. Você vai se vestir, você vai estar mudada, você está bem mais bonita, mas muitas vezes a alma está vazia. A alma está carente. Então tudo aquilo que, aquela mudança física, valeu por algum tempinho, mas depois volta que é aquela infelicidade de novo. Porque não foi preenchido o vazio da minha alma. Aquela pessoa que às vezes se encontra assim atormentado, agitado, né? Uma pessoa que às vezes a gente se depara numa situação assim, muito agitado. Então, a felicidade não vai entrar em nós se nós, aquela tormenta, aquela aflição, aquela ansiedade está em nós, na nossa alma, né? Porque o nosso corpo é apenas o envoltório que fala, né, da nossa alma, a essência nossa é espiritual. Então, aquela pessoa, né, se nós nos dedicarmos apenas a mudanças exteriores, físicas, aquilo que nós estamos sentindo, nós vamos continuar sentindo. E tem muitos, né, que buscam felicidade nas mudanças exteriores. Tem pessoa que até muda de casa, muda de cidade. Pessoas que acham que aquele ambiente faz mal. Nossa, essa casa não me trouxe felicidade. Essa casa, desde que eu mudei assim, aqui é assim, é assado, não me sinto bem. Mas não é a casa. A casa é apenas fisicamente, né? Apenas uma morada, apenas um abrigo, né? Ela pode ser uma mansão ou pode ser um casebre, mas não, a minha felicidade não está, né? Por quê? Porque é físico, tudo que é físico, que é material, apenas nos oferece tudo aquilo que a gente precisa, aquilo que é necessário, muitas vezes nos deixa feliz, sim. Mas se a felicidade, se a alegria, se o bem-estar não estiver na minha alma, o físico não vai. Nada que é material vai preencher. Então o autor lembra aqui que até aquela mudança que a pessoa busca, além dela fazer uma mudança, porque a mudança incomoda, né? É um trabalhão. Então, além de você ter aquele trabalho de mudar de casa, de país, de estado, onde você achar que você vai encontrar felicidade,

triste, amargurada, ou sei lá o quê, com sentimentos que não faz bem, onde eu for, ele vai comigo. Por quê? Porque está na minha mente, está nos meus pensamentos, está na minha alma. Então tudo vai comigo, né? Não vai resolver. Porque a felicidade, ela não está total, nas coisas materiais. Ajuda, né? Não vamos ser assim hipócritas de falar que não. Ajuda. Nas coisas materiais nos ajuda sim a dar momentos de alegria, de felicidade, de mudanças. Mas é de momento, né? Por quê? Porque a minha felicidade, o meu estado íntimo, não está no material, está no espiritual, né? Às vezes pessoas que lutam para adquirir posses, né? Ah, se eu tivesse uma boa aquisição financeira, eu tenho certeza que eu seria feliz, que eu saía desse estado, disso, daquilo, aquela reclamação. Não sai. Se eu não mudar a minha mente, né, o meu eu interior, tudo vai ser passageiro, como a vida é passageira, como tudo que é material é passageiro. Então eu posso ir atrás de mudanças. Se tem coisas que não estão me fazendo bem, que eu tenho condição de lutar e melhorar coisas materiais, buscar algo que me satisfaz, beleza. Né, mas eu tenho que principalmente ativar, me motivar, me animar o meu eu. Buscar energias, entusiasmo, força. Aí sim aquela posse, aquela aquisição, né, vai me ajudar sim. Por quê? Porque eu também estou mudando. Né, eu não, e eu posso mudar, no caso, sem um poder aquisitivo. Então, por quê? Porque o material é passageiro. Então a gente busca melhorias, busca, se as pessoas não fossem em busca de melhoria, né, de construir, de reformar, de renovar coisas materiais, não existia o progresso. Tem que ter as invenções, né, tem que ter as descobertas, tem que ter os projetos, tem que ter o esforço de toda a humanidade. Né, faz parte, o trabalho faz parte do progresso material e espiritual. Mas um precisa complementar o outro. Não é só um, nem só o outro. Tem que ser juntos. Né? Quando a gente se detém no mundo exterior, em pouco tempo a infelicidade volta. Nossa, eu estava tão infeliz. Olha, agora eu estou tão bem nessa casa nova, né? Mobiliei. Nossa, eu estou super bem. Tá, de lá uns dias, tudo aquilo já está enjoado, já virou rotina. E a minha infelicidade volta. Porque a minha infelicidade não estava naquela casa que eu morava. A infelicidade está em mim. Então, para que a gente tenha êxito em qualquer projeto de nossa vida, é necessário um planejamento. É preciso elaboração. É preciso consultar como eu estou, para que a gente alcance, né? Porque a vida, ela é uma constante mutação. Né? A gente não alcança um êxito sem planejar, principalmente também sem nos investigar como nós estamos. Porque eu posso lutar num projeto, mas se a minha mente, o meu psicológico, o meu emocional não ajuda, eu não tenho êxito. Tem aquela história do camaleão, né? Que o camaleão, ele muda de cor conforme as necessidades, né? No seu habitat lá, ele tem que mudar de atividade para não ser devorado, né? Então ele muda de cor. Olha como a natureza é sábia, né? Então, se nós querermos usar essa tática do camaleão, mascarando nosso sentimento, nossas ideias, nós vamos sempre ficar procurando um lugar e sempre mascarando, e a gente nunca encontra essa tal dessa felicidade. Então nós cuidamos de nós, né? Nós que cuidamos de nós. Olha, a primeira reflexão é: não vemos as coisas como elas são, mas como nós somos, né? E a vida sempre devolve aquilo que nós damos a ela. Então é uma troca,
né? Eu preciso

é sempre observar a minha vida, a minha postura, né, o que que eu estou fazendo, em que eu estou me empenhando, né? Então a pessoa camaleão, né, de manhã ela está sorrindo, na hora do almoço ela está irritada, à tarde ela já está revoltada com o dia que foi, e à noite piora mais ainda. Então que triste, né? Deus o livre a gente ser uma pessoa assim. Então nós temos que nos cuidarmos. Ah, eu levantei hoje irritada, porque eu posso sair desse estado que eu me encontro, né? Não quero, fala pra mim. Eu me falo, eu não quero. E às vezes a gente, naquele impulso ainda, busca mais coisas para se irritar mais ainda. Ah, hoje eu levantei de pá virada. E vai virando essa pá, e vai virando essa pá. Quando chega a noite, já tá tudo misturado, né? Já tá aquela confusão total. Então, como Chico Xavier sempre orientou, e é de Jesus, buscar a paz. Quanto que Jesus, né, nos orientou, buscar a paz está dentro de cada um de vós. Então, nós precisamos trabalhar a paz em nós. Né? O que fazer diante de um desafio? Vou lutar contra aquele desafio. Se o desafio apareceu para mim, é meu. Eu tenho que lutar. Se ele está aqui, é porque eu tenho forças, porque Deus não dá uma provação que a gente não consiga passar. Também é promessa de Jesus. Deus não colocará o fardo mais pesado nos seus ombros do que a força que você tem. E a gente precisa acreditar. E não existe assim uma receita pronta, miraculosa. Ah, eu vou me benzer hoje, eu vou na igreja, eu vou rezar um terço, eu vou tomar um passe. Ai, porque hoje eu tô de pá virada. Não é assim, né? Eu tenho que fazer a minha parte. Não existe uma receita que vai mudar aquele estado em que eu me encontro. Depende muito de mim. Posso receber ajuda de uma conversa amiga, né, de um bom exemplo, de um bom conselho, de uma prece. É claro que tudo isso ajuda, mas a ajuda principal tem que ser a minha, né? Será que eu conheço mesmo essa verdadeira felicidade que eu tanto corro atrás? Então são questões que devemos ter a coragem e franqueza para responder a nós mesmos, né? Eu me conheço, você se conhece. Porque quem não quer ser feliz? Imagina, quem não quer ser feliz? Mas o que que eu estou fazendo para encontrar essa felicidade? Né? Então vai depender muito mais de mim. Porque não existe um país chamado felicidade, ou uma cidade, ou uma casa, uma morada chamada felicidade. Tem tantos lugares lindos que nos deixa feliz, né? Com certeza. Às vezes você conhece um lugar maravilhoso que você se sente bem, mas é felicidade, é uma alegria, é uma felicidade assim momentânea, que te alegrou, né? Quando nós estamos alegres, nós estamos felizes. Quando algo nos faz bem, quando nos chama atenção, quando a gente fica maravilhado com algo, nos faz bem. Isso é momentos de felicidade, de alegria. Momentos. Né? Então nós temos que buscá-la dentro de nós. Não existe coisas que nos faz feliz eternamente. Não. Não existe uma marca de carro chamada felicidade. A gente pode comprar aquele que a gente almeja, aquele que a gente acha bonito, que é confortável, que eu estou em condição de comprar. Vai me dar alegria? Vai me dar felicidade? Sim. Mas é momentâneo, tudo vira rotina na nossa vida. Aí a infelicidade, aquilo que me causa a infelicidade, está aí. Passou aquele momento de exaustão, de alegria, ela volta, porque ela está aqui comigo. A felicidade certamente é uma maneira de caminharmos na vida. Já pensou se a gente só tivesse momentos tristes, momentos desagradáveis, momentos que nos faz chorar? Não, Deus não seria Deus, não seria Pai.
Então, para tudo estar planejado de acordo com a necessidade de cada um de nós, Deus é perfeito em tudo. Então, a maneira de nós caminharmos na vida é que vai interferir em momentos melhores ou piores. A maneira de que a gente compreenda a vida. Eu só sou tão infeliz, ai, tudo acontece comigo, será? E lá com meu vizinho, com um parente, não aconteceu nada de ruim com ele, só comigo? Então é a maneira da gente compreender, encarar, né, as coisas na nossa vida. É claro que nós não podemos nos cobrar a perfeição. Imagina, né? Ninguém é perfeito. Perfeito aqui na Terra, só Jesus. E todos nós caminhamos para a perfeição. Um dia nós chegaremos lá, ao estágio angelical. E não precisamos mais voltar aqui à Terra. Mas isso não é. Será que nós até só nesses anos que nós estamos vivendo aqui, nós vamos conseguir nos libertar de todas as nossas imperfeições, conquistar apenas as virtudes, só termos virtudes? Não, né? Porque ainda a gente é fragilizado, a gente tem muitas imperfeições ainda, mas a gente tem que lutar para ir quitando, para ir evoluindo, para ir crescendo moral, espiritualmente, intelectualmente. Então isso aí vai depender de quê? De como nós caminharmos na vida. Então nós não podemos também nos cobrar tanta coisa. Cobra de nós. Vamos cobrar sim, mas na medida certa, né? Devemos nos cobrar o empenho para modificar as coisas que dependem de nós. Então depende de mim modificar algo para minha felicidade, para o meu crescimento, para o meu bem-estar, né? Para me tornar uma pessoa melhor. Depende de mim, é claro. Então nós temos o quê? Que mudar aquilo, né? Olha bem, nós não podemos cobrar tanto a nossa perfeição. Mas nós devemos nos cobrar um empenho para modificar as coisas que dependem de nós para serem modificadas. Aí eu posso pedir a Deus: Deus, eu não quero mais ser do jeito que eu sou, egoísta, faladeira, crítica, eu não quero. Deus vai me dar força, mas o empenho é meu. É para me modificar, é para eu me modificar. São coisas que têm que ser modificadas para mim, por mim. Então mudemos a lente dos óculos do nosso espírito, da nossa alma, pois certamente a vida é da maneira como nós a enxergamos. Olha que interessante, a vida, às vezes a gente está com uma lente escura. Ontem a gente falou do lado escuro e do lado luz, né? Então, às vezes, a gente está vendo as coisas com uma lente escura. E nós vemos tudo aquilo que não é bom. Vemos os defeitos dos outros, tapamos os nossos. Vemos, né, coisas erradas. Vemos muitas coisas que não é real. Então, vamos tirar essa venda dos nossos olhos, né? E vamos, assim, lutar para crescermos e ir em busca dessa felicidade que todos nós almejamos. Então fica aí a nossa reflexão de hoje.

10 horas e nós vamos encerrando o nosso primeiro programa da semana, né? Porque hoje é segunda-feira. E desejo a todos vocês um ótimo dia, que Deus continue nos abençoando. Um abraço carinhoso pro Luiz Henrique, né, Luiz? Tá quentinho aí na cama. E um abraço carinhoso pros meus amigos, as minhas amigas lá do asilo. Mais tarde eu vou dar um pulinho aí ver vocês. Beijo, fiquem com Deus e até amanhã. Se Ele permitir, a gente está aqui de volta às 9h30 com o nosso programa.

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8: Provérbios, capítulo 23. Quando você sair para jantar com uma pessoa influente, seja educado. Não vá com tanta sede ao pote e não tenha inveja do que ele tem. Mas tome cuidado. Ele pode ter outras intenções. Não se mate para tentar ficar rico. Fique ligado. Os ricos desaparecem num piscar de olhos. A riqueza cria asas, voa e desaparece na imensidão azul do céu. Não aceite o convite de jantar na casa de quem tem olho gordo. E não espere nada de especial. Ele será tão mão de vaca com você quanto é com ele mesmo. Ele dirá: coma, beba, mas não falará sério. A comida cairá mal no seu estômago e você descobrirá que o jantar era apenas um pretexto. Não vale a pena dar conselhos aos insensatos, já que eles não estão nem aí para a sabedoria. Não altere os limites de propriedades, nem engane quem já é desamparado, pois eles têm um poderoso advogado que irá defendê-los com unhas e dentes. Renda-se à instrução com disciplina e abra os ouvidos à voz da experiência. Não tenha medo de corrigir os filhos pequenos. Uma palmada não mata ninguém. Na verdade, uma boa palmada pode livrá-los de coisas muito piores e da morte também. Meu filho, se você se tornar sábio, serei um pai feliz. Meu coração cantará e dançará de alegria de ver você falar com sabedoria. Não tenha nenhum pingo de inveja de gente rebelde, mas mergulhe de cabeça no temor do Eterno. É lá que seu futuro está garantido e sua esperança não será frustrada. Escute, meu filho, seja sábio e tome o rumo certo. Não ande com gente que bebe muito, nem fique bêbado. Também não se empanturre de comida. Os bêbados e os glutões acabarão na sarjeta, pedindo esmola, vestidos em trapos. Ouça com respeito o pai que o criou e não deixe de lado a sua mãe quando ela envelhecer. Compre a verdade, não a venda por uma ninharia. Compre a sabedoria, a educação e o entendimento. Os pais se alegram quando seus filhos se dão bem. Filhos sábios enchem os pais de orgulho. Então, faça seu pai feliz. Deixe sua mãe orgulhosa. Meu filho, quero toda a sua atenção. Por favor, siga este meu conselho. A prostituta é um poço sem fundo e a mulher devassa é confusão certa. Ela roubará tudo que você tem, pois é pior que uma quadrilha de assaltantes. Quem só fica chorando as mágoas? Quem sempre se faz de vítima? Quem vive arrumando brigas? Quem tem os olhos vermelhos e inchados? É aquele que não larga a garrafa, que bebe álcool como água. Não se deixe levar pelo aroma nem pelo delicioso sabor do bom vinho, mas pense antes na ressaca que vai ter, aquela dor de cabeça e aquele enjoo insuportáveis. Você quer mesmo ficar lerdo, falar com a língua toda enrolada, andar cambaleando por aí como aqueles bêbados de rua?
9: Alguém me espancou, mas não doeu. Bateram em mim, mas nem percebi. Então, quando eu ficar sóbrio, vou beber mais.
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1: 10:12.
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3: 10:33. 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
12: 10h53.
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3: 11:30.
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6: Olá, amigos ouvintes de todo o estado do Paraná, uma boa terça-feira a todos. Estamos aqui falando direto dos estúdios da Farcom, a Federação das Rádios Comunitárias do Estado do Paraná. Eu sou o Wanderson Dubins, que apresento a partir de agora o programa Fala Paraná, o programa da família paranaense. Junto comigo estão Magno Pinelli e Adriele de Oliveira. Olá, Magno, seja bem-vindo ao nosso programa desta terça-feira.
7: Olá, Wanderson e Adriele, olá, ouvintes do programa Fala Paraná. Hoje é dia 23 de junho, vamos então com a previsão do tempo para o nosso estado. Uma massa de ar frio vinda das regiões polares está chegando ao Paraná. Com isso, o tempo fica mais seco e firme na maior parte do estado. Além disso, os ventos deixam a sensação de frio mais intensa, fazendo parecer que a temperatura está mais baixa do que é indicada pelos termômetros. Curitiba tem hoje mínima de 9, máxima 15 graus. Cascavel, mínima de 6, máxima 12 graus. Paranavaí tem mínima de 11, máxima 15 graus. União da Vitória, mínima de 3, máxima 13 graus. 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
6: Olá, Adriele, seja bem-vinda ao nosso Fala Paraná de hoje. Vamos saudar os nossos amigos paranaenses que nos ouvem através de uma das nossas mais de 150 rádios parceiras da Farcom.
8: Olá, Wanderson e Magno, olá, ouvintes do Fala Paraná. Hoje vamos mandar um abraço especial para os nossos amigos de Japurá, que nos ouvem pela Rainha FM. De Jardim Alegre, que nos ouvem pela Cidade Jardim Alegre FM. De Jataizinho, que nos ouvem pela Nova Geração FM. De Joaquim Távora, que nos ouvem pela Moradora do Vento FM. E de Juranda, que nos ouvem pela Fênix FM.
6: Muito bem, Adriele, o nosso carinho a todos os nossos amigos ouvintes, de maneira especial das cidades que você acabou de citar. Vamos então abrir os nossos trabalhos trazendo as principais manchetes do dia.
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7: Os principais jornais do estado trazem hoje as seguintes manchetes pela Gazeta do Povo. Túneis dos anos 1980 vão reduzir custo de obra bilionária da Copel no Rio Iguaçu.
8: Ainda no plano estadual, o jornal Folha de Londrina traz hoje. Franquias crescem quase 9% no Paraná no primeiro trimestre.
7: Encerrando o giro das manchetes estaduais, temos o portal G1. Prefeitura de Umuarama é condenada após justiça entender que houve falha em tratamento de paciente que morreu com Covid-19. Peça de torre de telefonia cai sobre casa em Foz do Iguaçu e destrói banheiro enquanto morador escovava os dentes.
6: Estas então são as manchetes das notícias de hoje dos principais jornais e sites do estado. E a seguir, fique conosco, pois está no ar o programa Fala Paraná.
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6: Muito bem, estamos de volta com o Fala Paraná para iniciarmos os nossos giros de notícias pelas mais diversas regiões do nosso estado através das nossas rádios parceiras da Farcom. Vamos então para o primeiro giro de hoje. Magno, por onde vamos começar a nossa viagem pelo Paraná?
10: Wanderson, neste primeiro giro de notícias desta terça-feira, vamos até a região centro-oeste do estado. Estamos na linha com o repórter James Correia, da Rádio União FM de Mamborê. Olá, James, o que você traz de notícias desta região para nossos ouvintes do programa Fala Paraná?
11: Muito bem, ouvintes do Fala Paraná. Visita da Itaipu Parque Tec e Universidades impulsiona a implantação do Complexo Agroecológico de Mamborê. Esta semana, Mamborê deu um passo decisivo rumo à modernização e à sustentabilidade no campo. O prefeito Sebastião Martinez e sua equipe técnica receberam representantes da Itaipu Parque Tec e de renomadas universidades públicas para a apresentação e o alinhamento das etapas do projeto que dará vida ao Complexo Agroecológico de Mamborê. O encontro teve como pauta principal a definição das ações que serão implantadas no espaço, consolidando como um polo de desenvolvimento rural focado na valorização da agricultura familiar. Durante as discussões, os especialistas e a gestão municipal alinharam as diretrizes do Complexo Agroecológico. E o grande objetivo desse local e dessa estrutura é oferecer capacitação técnica, incentivar a adoção de práticas de produção sustentáveis e aplicar soluções inovadoras que melhoram a rentabilidade e a qualidade de vida dos produtores rurais de Mamborê. James Correia, da Rádio União FM de Mamborê, para o Fala Paraná.
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6: Vocês ouviram então o primeiro giro de notícias regionais do programa de hoje, trazido por uma das nossas rádios parceiras. Já vamos então direto com mais informações exclusivas agora de outra região do estado. Adriele, conte pra gente para onde vamos e qual repórter está na linha, aguardando para participar conosco.
8: Wanderson, vamos agora até a região central do estado. Estamos na linha com o repórter José Almeida, da Rádio El Shaddai FM de Virmon. Olá, José. O que você traz de notícias dessa região para os nossos ouvintes do programa Fala Paraná?
12: Olá, amigos do Jornal Fala Paraná. Estamos chegando com informações, cooperação e solidariedade que aquecem. A Coprocel concluiu a entrega dos donativos arrecadados na campanha do Agasalho 2026. Foram 2.900 itens, entre roupas, calçados, cobertores e agasalhos, destinados a instituições beneficentes da nossa região. Em Laranjeiras do Sul, receberam as doações a Casa de Repouso São Francisco Xavier, a Comunidade Terapêutica Esquadrão Resgate e o SOS, Serviço de Obras Sociais. As demais unidades da cooperativa também realizaram a entrega dos donativos para entidades de seus municípios, ampliando o alcance da campanha. A ação faz parte do Dia C, Dia de Cooperar, reforçando o compromisso da Coprocel com a solidariedade, o cooperativismo turismo e o desenvolvimento das comunidades onde atua. E a cooperativa Coprocel agradece a todos os colaboradores, cooperados e membros da comunidade que contribuíram para tornar o inverno mais acolhedor para quem mais precisa. Diretamente da sala de redação da Rádio El Shaddai FM de Viramonte, para o jornal Fala Paraná, a repórter José Almeida.
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6: Amigos paranaenses, vocês ouviram o nosso segundo giro de notícias regionais pelas rádios parceiras da Farcom. Fique ligado porque daqui a pouco nós teremos uma nova rodada.
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6: E para você que nos ouve em cada canto desse maravilhoso estado do Paraná, através da rádio comunitária da sua cidade, é sempre um prazer estar aqui contigo. E agora, vamos trazer informação e conhecimento com o nosso quadro temático de hoje. Magno, conte pra gente quem estará conosco e qual o tema do quadro do dia.
13: Wanderson, o nosso quadro temático de hoje é com Gabriela Falchetti, que irá abordar o tema Saúde Mental no Trabalho. Vamos conferir.
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15: Olá a todos os ouvintes. Você está ouvindo esta mensagem a caminho do trabalho, no escritório ou voltando para casa após um longo dia? Seja qual for o momento, uma coisa é certa: o trabalho ocupa uma grande parte da nossa vida. Para se ter uma ideia, passamos em média 90 mil horas trabalhando ao longo da vida. Isso significa que o ambiente profissional e a forma como exercemos nossas funções têm um impacto direto na nossa saúde mental e emocional. A boa notícia? Pequenas mudanças no ambiente

0: para um ambiente de trabalho saudável. Por isso, investir em programas de gestão emocional e bem-estar não é um luxo, é uma necessidade. Quando nos sentimos calmos, seguros e valorizados, trabalhamos melhor, colaboramos mais e contribuímos para um ambiente verdadeiramente positivo. Obrigada.
1: Vocês ouviram o nosso quadro Momento Saúde com Gabriela Falchetti, que hoje tratou do tema Saúde Mental no Trabalho.
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1: Já estamos de volta e para você que está nos ouvindo pela rádio comunitária da sua cidade, lhe fazemos um convite especial. Participe conosco dos próximos programas Fala Paraná, com sugestões de notícias e informações. E para participar é muito fácil, é só você enviar uma mensagem para o nosso WhatsApp 41 984 37 1253. Vamos de informação? Vamos chamar então mais um giro de notícias pelo Paraná.
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1: No nosso programa de hoje já tivemos a participação de rádios de algumas regiões do nosso estado e agora teremos mais notícias exclusivas para você, amigo ouvinte. Adriele, apresente aos nossos amigos qual repórter está pronto na linha para trazer mais um giro.
4: Anderson, vamos agora até a região sudoeste do estado. Estamos na linha com o repórter Dejair Fascina, da Rádio Tropical FM de Capanema. Olá, Dejair. O que você traz de notícias dessa região para os nossos ouvintes do programa Fala Paraná?
5: Alô, amigos do programa Fala Paraná. Há duas décadas, famílias do acampamento Cacique Cretã, em Palmas, se mantém na luta pela permanência no campo. Agora, com o início de um processo por parte do Instituto Nacional de Colonização e Reforma Agrária, INCRA, para uma possível regularização da área, os moradores voltam a alimentar a esperança de conquistar a garantia da terra. O acampamento ocupa a área da fazenda Invernada das Conchas, propriedade pertencente à massa falida da Olvepar, empresa que atuou no processamento e comercialização de soja, sendo considerada uma das maiores do segmento no Brasil, mas que entrou em falência no início dos anos 2000, sendo o processo concluído em 2023. A partir de 2023, fazendas pertencentes à massa falida começaram a ser ocupadas por famílias integrantes do movimento dos trabalhadores sem terra, entre elas a Fazenda das Conchas, às margens da PRC-280, entre Palmas e Clevelândia. O local foi alvo de diversos pedidos de reintegração de posse, além de desentendimentos entre a própria comunidade e lideranças, o que motivou mobilizações. Atualmente, o acampamento Cacique Cretã abriga 17 famílias. Uma divisão provisória da área garante cerca de 7 hectares para cada família desenvolver suas atividades. Nas últimas semanas, o INCRA publicou documentos relacionados a possíveis aquisições de áreas da antiga Olvepar em Palmas e Clevelândia, além de fazendas das Conchas. Também foram publicados procedimentos relacionados às fazendas Olvepar, Morro Alto e Cachoeira. Dos estúdios da Rádio Comunitária Tropical FM de Capanema, para o programa Fala Paraná, repórter Dejair Fascina.
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0: 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Já vamos então direto para outro ponto do estado, saber o que é destaque por lá. Magno, e agora para onde vamos e quem vai participar conosco, trazendo mais um giro de notícias?
1: Wanderson, vamos agora até a região do Vale do Ivaí. Estamos na linha com o repórter Nelson Eloy, da Rádio Rio Bom FM de Rio Bom. Olá, Nelson, o que você traz de notícias desta região para nossos ouvintes do programa Fala Paraná?
2: Olá, ouvintes do programa Fala Paraná. Rio Bom libera vacinação contra a influenza na região com 63% dos grupos prioritários imunizados, acima da média regional de menos de 50%. Outros municípios menores, como Borrazópolis, Novo Itacolomi, Marumbi, apresentam taxas acima de 50%, enquanto as cidades maiores, como Apucarana e Arapongas, mostram porcentagens menores. O sucesso de Rio Bom é atribuído ao trabalho constante da equipe da Secretaria de Saúde, que realiza ações de incentivos, busca ativa e campanhas permanentes, incluindo comunidades rurais. A proximidade entre moradores facilita a identificação de não vacinados e a divulgação contínua contribui para o bom índice. O exemplo destacado é o grupo 60+, cuja participação nas atividades físicas comprova a imunização de todos os integrantes. A vacinação é realizada na Unidade Básica de Saúde, aqui na Avenida Paraná, no município de Rio Bom. Repórter Nelson Eloy, direto dos estúdios da Rádio Rio Bom FM, para o programa Fala Paraná.
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0: Voltamos com o nosso Fala Paraná e, sem perder tempo, vamos conversar com outra região do estado, saber as notícias de lá. Adriele, quem está na linha para trazer o nosso último giro do programa de hoje?
10: Anderson, no último giro de hoje, vamos até a região dos Campos Gerais. Estamos na linha com o repórter Rogério Lima, da Rádio Cruzeiro do Sul FM de Palmeira. Olá, Rogério. O que você traz de notícias dessa região para os nossos ouvintes do programa Fala Paraná?
11: Olá, amigos do Fala Paraná. Em Palmeira, a Sanepar, após o remanejamento da adutora de água tratada devido a obras nas margens da PR-151, deve executar a interligação da adutora nesta quarta-feira, dia 24. Por causa disso, poderá haver oscilação de pressão na rede, ou até mesmo falta de água em alguns pontos da cidade. Os serviços devem começar às 6 horas e a previsão da Sanepar para a conclusão é até às 17 horas. A normalização no abastecimento deve acontecer até o fim da noite de quarta-feira. Importante que, em situações como esta, a água tratada seja priorizada para a higiene e alimentação. A orientação é adiar serviços que não sejam essenciais e economizar. Vale lembrar que podem ficar sem água os clientes que não têm reservatório domiciliar no imóvel. É obrigatório no Paraná que todo imóvel tenha uma caixa d'água por determinação de resolução de 2020 da Agência Reguladora do Paraná, a AGEPAR. O reservatório deve ter, no mínimo, 500 litros ou capacidade para atender o consumo de água no imóvel por 24 horas. Da Rádio Cruzeiro do Sul, de Palmeira, Rogério Lima para o Fala Paraná.
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0: Muito bem, vocês ouviram o nosso último giro de notícias regionais do programa de hoje pelas rádios parceiras da Farcom. Agora vamos entrar em contato com a nossa correspondente em Curitiba, jornalista Vanessa Ricardo, que traz as notícias de hoje da capital do Paraná.
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0: Olá Vanessa, seja muito bem-vinda. O que você tem da capital para os nossos ouvintes do programa Fala Paraná?
12: Olá Wanderson, olá a todos os nossos ouvintes. A Câmara Municipal de Curitiba aprovou na última segunda-feira a abertura de um crédito adicional de 20 milhões de reais para investimentos em obras e na área de saúde. O projeto segue agora para a sanção do prefeito. Do total dos recursos, 12 milhões de reais serão destinados à contratação de uma empresa que será responsável pelo reparo de calçadas danificadas durante as obras de revitalização asfáltica na cidade. Os recursos serão administrados por um fundo vinculado à Secretaria Municipal de Obras Públicas. Os outros 8 milhões de reais serão aplicados pelo Fundo Municipal da Saúde na aquisição de materiais de distribuição gratuita à população, como óculos, bolsas de ostomia e leite. Com a aprovação, a Prefeitura poderá reforçar ações de infraestrutura urbana e também ampliar o atendimento a pacientes que dependem desses itens fornecidos pelo Sistema Público de Saúde. Curitiba ganhou nesta segunda-feira uma nova sede da Delegacia Metropolitana da Polícia Rodoviária Federal. O prédio foi entregue pela concessionária EPR Litoral Pioneiro como parte das obrigações previstas no programa de exploração da rodovia. A nova estrutura é responsável pelo suporte e pela organização de 9 unidades operacionais da região metropolitana de Curitiba. O espaço também concentra o atendimento de demandas administrativas de usuários, a gestão de pátios e outras atividades que dão suporte ao trabalho de policiamento nas rodovias federais. De acordo com o superintendente da Polícia Rodoviária Federal no Paraná, Fernando de Oliveira, a nova sede foi projetada para oferecer mais conforto aos servidores e melhores condições de segurança e atendimento à população.
13: Grande investimento em infraestrutura, importante para melhorar as condições de trabalho dos nossos policiais e na ponta para melhorar ainda mais a qualidade do atendimento prestado pela PRF ao cidadão paranaense.
14: E essas estruturas sim, espalhadas por todo o estado?
13: São em todas as regiões do estado, são 6 lotes de concessão, 3 deles metade do grupo EPR, por isso a importância dessa parceria. Com as concessionárias nós temos uma extensão do nosso trabalho no dia a dia, né? São mais equipes trabalhando com sinalização, especialmente quando há interdição de pista. Essa obra aqui que está em andamento, uma obra importante também, nós temos duplicações previstas, faixas adicionais, mais passarelas, mais viadutos para reduzir o número de retornos em nível, por exemplo, mais vídeo monitoramento.
12: A Defesa Civil do Paraná colocou em funcionamento na última segunda-feira um novo centro de distribuição de ajuda humanitária no município de Realeza, na região sudoeste do estado. Esta é a primeira unidade descentralizada da Defesa Civil paranaense. O objetivo, Wanderson, é agilizar o envio de materiais de apoio às cidades atingidas por desastres naturais e situações de emergência. Até agora, toda a distribuição era realizada exclusivamente a partir do centro logístico localizado em Curitiba. O novo espaço, cedido pela Prefeitura de Realeza, já conta com um estoque inicial de 380 colchões, 330 kits dormitório, composto por cobertor, lençol, fronha e travesseiro, além de mais de 600 kits de higiene, 480 kits de limpeza, rolos de lona, plástica e telhas. Segundo a Defesa Civil, a escolha por Realeza se deve ao alto número de ocorrências registradas nos municípios das regiões oeste e sudoeste do Paraná. O órgão informou ainda que outros dois centros logísticos devem ser inaugurados aqui no Paraná este ano, um na região norte e o outro no litoral. Agora a gente faz aquela pausa, né, Wanderson, para falar sobre Copa do Mundo com o nosso correspondente Júlio César Lazarim, que traz as últimas informações direto dos Estados Unidos.
15: Olá, ouvintes de todo o Paraná. Falamos em nome de WP do Brasil, cartuchos novos, remanufaturados e também impressoras. A seleção brasileira finaliza hoje, terça-feira, a sua preparação para o confronto de amanhã contra a Escócia pela Copa do Mundo. O jogo será disputado em Miami, na Flórida, e a seleção viaja ainda hoje após a sessão de treinamentos marcada para esta manhã. No estádio da Flórida, de Miami, o técnico Carlo Ancelotti dará entrevista ainda hoje, falando sobre o time que vai a campo contra a seleção escocesa. O Brasil precisa da vitória para confirmar o primeiro lugar no grupo. Uma vitória com um bom saldo de gols faz com que o Brasil fique em primeiro lugar e tenha um confronto teoricamente mais acessível na primeira etapa de mata-mata. Independente de passar em primeiro ou segundo, o Brasil voltará a jogar na próxima segunda-feira ou em Houston, no Texas, ou em Monterrey, no México. Só que se o Brasil perder o jogo, ele fica na terceira colocação. E aí ele passa a depender do final dessa frase para saber qual será o seu destino na sequência da Copa do Mundo. Para esse jogo, Neymar deve ficar à disposição e possivelmente deve entrar no segundo tempo do jogo contra a Escócia. A partida amanhã será às 6 horas da tarde, horário de Miami, 7 da noite, horário de Brasília. Para o Fala Paraná, repórter Júlio César, em nome de WP do Brasil, 25 anos, cartuchos e impressoras.
12: Eu fico por aqui, Wanderson, e volto amanhã com mais notícias aqui de Curitiba e região. Até lá.
0: Obrigado, Vanessa, que falou direto de Curitiba, trazendo as notícias do dia da capital do Paraná.
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0: É isso aí, encerramos mais uma edição do programa Fala Paraná. Agradecendo de forma especial a você, ouvinte, pela sintonia neste horário aí na sua rádio comunitária, que para nós é um sinal de prestígio pela sua audiência.
10: Obrigada aos ouvintes do nosso Fala Paraná, um programa feito com muito carinho para vocês, através da união e parceria de mais de 150 rádios comunitárias espalhadas pelo estado.
0: Agradeço a você, Adriele, ao Magno, nosso editor Márcio, pelos trabalhos de hoje e a todos aqueles que colaboraram para a realização deste programa, transmitido para todo o estado através das nossas rádios parceiras filiadas à Farcom. Lembrando que amanhã, quarta-feira, estaremos de volta no mesmo horário aqui na sua rádio comunitária. Obrigado a todos pelo carinho da sua audiência e fiquem com Deus.
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0: Salmo 7. Ó Eterno, ó Deus, corro para ti a fim de salvar a pele. A perseguição é implacável. Se me alcançarem, será meu fim. Serei despedaçado por inimigos ferozes como leões, arrastado para o mato e deixado ali, abandonado e esquecido. Ó Eterno, se fiz aquilo de que me acusam, se traí meus amigos, se estraçalhei meus inimigos, se minhas mãos estão assim tão sujas, que eles me alcancem e me pisoteiem, que me deixem grudado no chão. Levanta-te, ó Eterno, mostra tua ira santa contra essa gente furiosa. Desperta, ó Deus. Meus acusadores lotaram o tribunal. Chegou a hora do julgamento. Assenta-te na cadeira de juiz, apanha o martelo e anula as falsas acusações contra mim. Estou pronto. Confio no teu veredito. Inocente. Encerra o caso do mal no mundo, ó Eterno. Mas a nós declara a tua justiça. Tu nos preparas para a vida. Sondas nossos pontos fracos. Aparas nossas arestas. E eu me sinto tão preparado, tão seguro. Fui corrigido e guiado na retidão. Deus, em solene honra, faz o que é certo. Mas seus nervos estão à flor da pele. Ninguém consegue passar ileso por ele. Deus já está agindo. A espada já foi afiada no amolador. O arco foi entesado. A flecha está em posição. Armas letais à mão. Cada flecha é um dardo flamejante. Vejam aquela pessoa. Ela teve relações com o pecado. Está grávida do mal. Por isso dá à luz a mentira. Estão vendo aquele homem cavando dia após dia, escavando e depois cobrindo armadilha no trecho mais solitário da estrada? Voltem lá e olhem de novo. Vocês o verão de ponta cabeça, com as pernas balançando no ar. É isto que sempre acontece. A maldade se volta contra o mal. A violência retorna para o violento. Dou graças a Deus, que faz tudo corretamente. Canto a fama do Eterno, que se eleva até o céu.
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0: Salmo 23. Ó eterno meu pastor, não preciso de nada. Tu me acomodaste em exuberantes campinas, encontraste lagos tranquilos e deles posso beber. Orientado por tua palavra, pude recuperar o alento e seguir na direção certa. Mesmo que a estrada atravesse o vale da morte, não vou sentir medo de nada, porque caminhas do meu lado. Teu cajado fiel me transmite segurança. Tu me serves um jantar completo na cara dos meus inimigos. Tu me renovas e meu desânimo desaparece. Minha taça transborda de bênçãos. Tua bondade e teu amor correm atrás de mim todos os dias da minha vida. Assim, vou me sentir em casa, no templo de Deus, por todo o tempo em que eu viver.
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0: Salmo 12. Rápido, ó Eterno, preciso da tua ajuda. A última pessoa decente acaba de cair. Todos os amigos de confiança se foram. Todos se esmeram em mentir. As mentiras deslizam de seus lábios escorregadios. Falam com língua de serpente. Corta os lábios deles. Arranca aquelas línguas arrogantes. Cansei de ouvir. Podemos convencer qualquer um de qualquer coisa. Nossos lábios controlam o mundo. Nos barracos dos pobres, nas ruas escuras, onde gemem os desabrigados, Deus diz: basta, estou a caminho para curar a dor no coração dos abatidos. As palavras de Deus são puras, pura prata, refinada 7 vezes no seu forno de palavras. São puras na terra e no céu. Ó Eterno, salva-nos das mentiras deles, dos perversos que nos espreitam com mentiras, dos perversos que colecionam honrarias por suas maravilhosas mentiras.
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10: Provérbios, capítulo 23. Quando você sair para jantar com uma pessoa influente, seja educado. Não vá com tanta sede ao pote e não tenha inveja do que ele tem. Mas tome cuidado, ele pode ter outras intenções. Não se mate para tentar ficar rico. Fique ligado, os ricos desaparecem num piscar de olhos. A riqueza cria asas, voa e desaparece na imensidão azul do céu. Não aceite o convite de jantar na casa de quem tem olho gordo. E não espere nada de especial. Ele será tão mão de vaca com você quanto é com ele mesmo. Ele dirá, coma, beba, mas não falará sério. A comida cairá mal no seu estômago e você descobrirá que o jantar era apenas um pretexto. Não vale a pena dar conselhos aos insensatos, já que eles não estão nem aí para a sabedoria. Não altere os limites de propriedades, nem engane quem já é desamparado, pois eles têm um poderoso advogado que irá defendê-los com unhas e dentes. Renda-se à instrução com disciplina e abra os ouvidos à voz da experiência. Não tenha medo de corrigir os filhos pequenos. Uma palmada não mata ninguém. Na verdade, uma boa palmada pode livrá-los de coisas muito piores e da morte também. Meu filho, se você se tornar sábio, serei um pai feliz. Meu coração cantará e dançará de alegria de ver você falar com sabedoria. Não tenha nenhum pingo de inveja de gente rebelde, mas mergulhe de cabeça no temor do Eterno. É lá que seu futuro está garantido e sua esperança não será frustrada. Escute, meu filho, seja sábio e tome o rumo certo. Não ande com gente que bebe muito nem fique bêbado.
11: também não se empanturre de comida. Os bêbados e os glutões acabarão na sarjeta, pedindo esmola, vestidos em trapos. Ouça com respeito o pai que o criou e não deixe de lado a sua mãe quando ela envelhecer. Compre a verdade, não a venda por uma ninharia. Compre a sabedoria, a educação e o entendimento. Os pais se alegram quando seus filhos se dão bem. Filhos sábios enchem os pais de orgulho. Então, faça seu pai feliz, deixe sua mãe orgulhosa. Meu filho, quero toda a sua atenção. Por favor, siga este meu conselho. A prostituta é um poço sem fundo e a mulher devassa é confusão certa. Ela roubará tudo que você tem, pois é pior que uma quadrilha de assaltantes. Quem só fica chorando as mágoas? Quem sempre se faz de vítima? Quem vive arrumando brigas? Quem tem os olhos vermelhos e inchados? É aquele que não larga a garrafa, que bebe álcool como água. Não se deixe levar pelo aroma nem pelo delicioso sabor do bom vinho. Mas pense antes na ressaca que vai ter, aquela dor de cabeça e aquele enjoo insuportáveis. Você quer mesmo ficar lerdo, falar com a língua toda enrolada, andar cambaleando por aí como aqueles bêbados de rua?
12: Alguém me espancou, mas não doeu. Bateram em mim, mas nem percebi. Então, quando eu ficar sóbrio, vou beber mais.
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0: 13 horas e 14 minutos em 1º de maio.
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0: Alô, ouvintes, boa tarde. Estamos iniciando aqui pela Luz FM mais uma edição do programa de negócios. Programa de negócios, levado ao ar todos os dias, de segunda a sexta, das 13 às 14 horas, aqui na Luas FM, levando para você dicas de bons negócios, serviço de utilidade pública, música, informação e muito mais. Uma boa tarde para você, meu ouvinte, boa tarde, minha ouvinte, criançada. Um forte abraço. Estamos chegando, hein? Chegando aí para mais um programa de negócios no seu rádio. Ou, quem sabe, aí no seu computador. 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
0: E hoje é terça-feira, hein? Terço. Hoje é dia 23 de junho de 2026. Pois é, né? Hoje é véspera do dia de São João Batista.
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0: E nós estamos vivendo o inverno brasileiro. Tá frio pra danar, hein? É, hoje tá bem frio. E o tempo tá nublado, né? Eu acredito que vem chuva por aí. Será que vem? Se não vir, não veio. Então tá bom. E a temperatura nesse momento lá fora, 18 graus centígrados.

13h17 em 1º de maio. 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Adicione aí na agenda do seu celular, 991-385295. Esse é o telefone do Hospital Municipal de 1º de maio. 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

programa de negócios aqui na Luas FM. Olha aí, a gente tem sempre aquela melhor dica para você investir bem o seu dinheiro, né? Invista em um negócio de rentabilidade. E o melhor negócio, com certeza, é investir em imóveis. E nós temos aqui boas dicas para você. Atenção, ó. Vende-se uma casa em alvenaria no residencial Solar das Palmeiras. Fica na última esquina lá da rua 20. São 2 quartos, sala, cozinha, banheiro, lavanderia e garagem. Preço do imóvel, R$250 mil. Também tem outra lá no condomínio Beira Rio, na rua 15. São 3 quartos, sala, cozinha, banheiro, lavanderia e garagem. Preço, R$300 mil. 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

0: 13 horas e 20 minutos. Hoje é terça-feira, dia 23 de junho de 2026. Né? Estamos aí em plena realização aí da Copa do Mundo 2026. Ontem tivemos 4 partidas, né? Argélia 2, Áustria 0, Argentina 2, Áustria 0. Tivemos também França 3, Iraque 0. A equipe da Noruega venceu a equipe do Senegal por 3-2. E a equipe da Argélia venceu a Jordânia por 2-1. Hoje teremos mais 4 partidas aí valendo pela Copa do Mundo. Daqui a pouco, às 14h, teremos Portugal e Uzbequistão. Às 17h, Inglaterra e Gana. Às 20h, teremos Panamá e Croácia. E às 23h, Colômbia e a República Democrática do Congo. São 4 partidas hoje, né, pela Copa do Mundo 2026. Olha aí no comecinho do programa aquele abraço especial aí para os nossos amigos e ouvintes. O pessoal que tá ligado com a gente, acompanhando a nossa programação todos os dias. Obrigado, hein, gente? Olha, um grande abraço para o meu amigo Mariano, lá no Jardim São José. Boa tarde, meu amigo Mariano. O Mariano ligadinho com a gente desde cedo, acompanhando a nossa programação. Mariano, obrigado pela sua audiência, obrigado pelo carinho com a gente aqui, né? E obrigado pela sua mensagem, que ajuda muito aí, tá? Com certeza. As mensagens de fé, a mensagem muito boa mesmo, tá bom? Muito obrigado. E também um abraço lá para dona Josefa, esposa do Mariano. E por falar na dona Josefa, eu quero mandar para ela os parabéns, né? Pelo aniversário dela, aniversariando hoje. E desejo para ela, em nome aí de todos seus familiares, seus amigos, eu desejo que Deus continue sempre abençoando e protegendo a sua vida, dona Josefa. E desejo também muitas felicidades junto aos seus familiares. Que essa data se repita por muitos e muitos anos. Parabéns, dona Josefa, esposa do meu amigo Mariano, por mais um ano de vida, completando nesta data. Felicidades. E que essa data se repita aí por muitos e muitos anos. Parabéns, viu, dona Josefa?
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0: Então receba aí, né, o abraço de todos os seus familiares.
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0: hein, Fabiano? Olha aí, quero mandar um abraço pra dona Lourdes Cachefa ali na rua 7. Boa tarde, dona Lourdes. Obrigado pela audiência. Também o pessoal ali da papelaria do Júlio, ligadinho com a gente. Muito obrigado, hein? É ali desde manhã, né? Desde cedinho, a hora que tem início o funcionamento do comércio, já estão ligados com a gente. Muito obrigado pela audiência. Meu amigo Admilson Cabeleireiro, lá no salão do Admilson, também desde cedo acompanhando a gente. Ele chega de manhã, né? E já coloca lá o pino do rádio na tomada e já ouve aí a Luas FM, ouve um bom pedaço do programa do Marcos Garcia, que é no pé do eito, com muita moda boa, né, Admilson? Obrigado, hein? Então um abraço para Admilson, pro Leonardo, filho dele, né, e toda a família. É o seguinte, entrou lá no salão do Admilson, você tá ouvindo a Luas FM. Olha aí também um grande abraço lá pro pessoal da Móveis Garcia, né? 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
0: Olha, um grande abraço lá pra Fátima, lá no Conjunto Moranguela. Fátima também, ouvinte de todas as horas, né, Fátima? Uma boa tarde pra você aí. Que Deus abençoe muito sua vida e de seus familiares. Um abraço para o seu esposo, meu amigo Buiú, e também o filho Matheus e toda a família. Também um forte abraço para dona Maria Bisso, também lá no Moranguela, né? Dona Maria, boa tarde. É, dona Maria Bisso ligadinha com a gente. Obrigado, viu, dona Maria? Obrigado pelas orações por mim também, tá bom? Deus abençoe muito a sua vida.
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0: Olha, um grande abraço lá para nossa colega de trabalho, a Jéssica Caroline. E vai estar aqui daqui a pouco, viu? 14h, ela chega aí com o programa Só Toca Top com a Jéssica Caroline. É das 14h às 16h, é o melhor da música sertaneja universitária, sertanejo romântico. É, ela toca aí a música que você pedir, tá bom? É no Só Toca Top. E você pode participar pelo 991001026, que é o nosso WhatsApp. E manda pra cá o seu recado, peça a sua música, a Jéssica vai lhe atender com muito carinho, hein? É daqui a pouquinho, hein? 14h, começa o programa Só Toca Top com a Jéssica Caroline. Então, um abraço pra ela, pra mãe dela, Creuzinha, e todos os familiares. Olha, um grande abraço pro Volinês, ele deve estar trabalhando. Tá frio, hein, Volinês? Um abraço pro meu amigo Volinei. Pensa num camarada, gente boa, viu? Isso, obrigado, viu, Voli? Olha aí, também ligadinho com a gente, ele que é nosso colaborador aqui na Luas FM, o seu Ailton das Caçambas Santa Cruz, lá na Rua 3, ouvindo. Já é seu Ailton, boa tarde. Um abraço especial aí pro senhor e pra toda a sua família. É, o seu Ailton, ele oferece aí o apoio cultural das Caçambas Santa Cruz e também do Saldão Santa Cruz aqui pra gente aqui. Muito obrigado, seu Ailton. Um abraço pro Rodrigo, né? Que tá dando uma força lá pra ele também, na boleia, né? O Rodrigão, uma boa tarde pra você, tá bom? E as netas, né? A Giovana e a Lorena são as duas netas do seu Ailton que estão aqui em Pridema. 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Então, um abraço lá pra Giovana, pra Lorena. A Lolo tá na escola, né? Uma hora dessa ela tá na escola já. E um abraço lá pro pessoal, né? Os familiares deles lá em São Paulo, vindo a gente. Terminando aí o horário de almoço, né, dona Helena? Boa tarde, a dona Helena é a esposa do seu Ailton. Também um abraço pra Daniela e o Anderson, são os filhos da dona Helena e do seu Ailton. Isso. É um abraço pro meu amigo Dino, Dino 10, Dino 1000, né? Gente boa demais da conta, uai. Então o Dino e a esposa da Daniela, né? É, a Dani e o Dino são os pais da Giovana e da Lorena. A Dani tá saindo do horário do almoço também, né? Tá terminando o horário do almoço, né, Dani? Obrigado pelo carinho com a gente aqui. Um abraço também pra Lívia, essa menininha encantadora, né? Filhinha do Anderson, lá em São Paulo. Também o Rafinha, a Júlia, a Tainá, o Fabiano, a Isabela. Todo o pessoal também lá do grupo Loucos por Jet. E o Jairão, grande cantor, hein? Eita, canta demais esse homem, uai. É, ele não quer ir lá tomar o dinheiro do rato, né? Fazer o quê? Se ele for lá, é 5 jurados, é todos, vai ser milão cada um, com certeza. Vai lá, Jairão, toma o dinheiro do homem. Tem bastante, tá sobrando dinheiro lá, ué. Então tá bom. Olha, um grande abraço também pro meu amigo Guga, lá em Guarulhos. É, o Gugão, meu amigo Guga, é, o nome dele é Anderson também, né, Guga? Então um abraço pro Guga lá em Guarulhos, a mãe dele, a dona Cecília, e o filho, o Lucas. Alô, Luquinha, boa tarde, rapaz. Isso. Olha, um grande abraço também lá pro meu amigo o Atílio, lá em Cunha, no Vale do Paraíba. O Atílio, tá frio por aí, Atílio? Eita! O Atílio é filho do seu Nelson, ali do Rancho Três Irmãos, irmão do Espírito, irmão do Beleza. E ele é produtor de leite lá no Vale do Paraíba, na cidade de Cunha, que fica na divisa lá com o estado do Rio de Janeiro, né? Próximo a Angra dos Reis. Eu acredito que é mais ou menos 900 quilômetros daqui lá. É isso aí, né, Atílio? Mais ou menos isso aí, né? Por isso alguém vier me perguntar o que é caviar, só por esse nome. É, daqui em São José dos Campos, aproximadamente aí 600, mais uma tantada até lá. É, se não chegar a 900, é, tá perto. Tem bala na agulha, não é? Uma boa tarde aí, meu amigo Atílio. Olha, um grande abraço também lá pra minha sobrinhada lá em Londrina, estão na escuta, né? Um desejo aí. É uma excelente tarde de terça-feira pra vocês aí, tá bom, minha sobrinhada? E um abraço especial pra minha querida Malu lá em Londrina. Malu, uma boa tarde pra você e pra sua irmã, seus filhos, todos os seus familiares. Que dê tudo certo pra você, tá bom, minha amiga? Que Deus abençoe muito a sua vida e proteja a sua saúde, com certeza. E vamos de música. Hoje é terça-feira, sabia disso? Lógico, sabia, né? Então, se hoje é terça-feira, hoje é um dia especial. É dia do Raul dos Santos Seixas, o Maluco Beleza, especialmente para você aí que é Raul Maníaco. E ele já tá chegando aqui. Antes, que horas são?
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3: 1:33. 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

13h59, 1h59, boa tarde. É, final de programa, né? Chegando ao final de mais um programa de negócio. Querendo Deus, ele há de querer, volta amanhã a partir das 13 horas com você. Eu volto ainda hoje, se Deus quiser, às 5 da tarde, com o programa Viola Caipira. Espero contar com a sua audiência. E agora para você, né? É um especial aí do programa Só Toca Top. Nossa colega de trabalho, Jéssica Carolina, por motivos alheios, né? A sua vontade, ela não virá hoje, né? Então a gente vai colocar aqui um especial aí do programa Só Toca Top para você até às 4 da tarde. Um abraço a todos, fiquem com Deus. Com ele, tô indo embora. Tchau, gente. Boa tarde e até logo mais, se Deus quiser.

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8: 2:06.
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1: 2:18. 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

0: Obrigado.
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2: 2:27. 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
1: 2:40.
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4: 2:45.
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1: 12:55.
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1: 3:15. 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
1: 6:20.
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1: 3:32. 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
1: 3:44. 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
2: 4 horas.
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1: Na presença das Santas Chagas de Jesus, convido você e sua família para este momento abençoado na nossa programação. Vamos juntos colocar nas Santas Chagas de Jesus o nosso pedido de oração, a nossa intenção. Prepare o seu ambiente de oração com as fotos, as roupas de família e, de modo particular, lembrando dos enfermos. Traga os nomes por quem vamos interceder e pedir cura e libertação de todos os sofrimentos e dores.
2: Olá, queridos filhos e filhas, família evangelizar, é preciso. É terça-feira. Na devoção permanente das Santas Chagas, rezamos por todos os doentes. E de modo particular hoje, colocando os doentes nas suas enfermidades físicas, psíquicas e espirituais. Rezemos. Em nome do Pai, e do Filho, e do Espírito Santo. Amém. Creio em Deus Pai Todo-Poderoso, Criador do céu e da terra, e em Jesus Cristo, seu único Filho, nosso Senhor, que foi concebido pelo poder do Espírito Santo, nasceu da Virgem Maria, padeceu sob Pôncio Pilatos, foi crucificado, morto e sepultado, desceu à mansão dos mortos, ressuscitou ao terceiro dia, subiu aos céus, está sentado à direita de Deus Pai Todo-Poderoso, de onde há de vir julgar os vivos e os mortos. Creio no Espírito Santo, na Santa Igreja Católica, na comunhão dos santos, na remissão dos pecados, na ressurreição da carne, na vida eterna. Amém. Ó Jesus, Divino Redentor, tende misericórdia de nós e do mundo inteiro. Deus Santo, Deus Forte, Deus Imortal, tende piedade de nós e do mundo inteiro. Graça, misericórdia, meu Jesus, nos perigos presentes, cobri-nos com vosso preciosíssimo sangue. Pai Eterno, tende misericórdia de nós, pelo sangue de Jesus Cristo, vosso Filho unigênito, tende misericórdia de nós, vos suplicamos. Amém. Neste primeiro mistério do Terço das Santas Chagas, contemplamos a traição de Judas e prisão de Jesus. Como fruto desta dezena das Santas Chagas, vamos pedir por todos os enfermos que estão angustiados, em busca de um diagnóstico certo, rezemos. Eterno Pai, eu vos ofereço as Santas Chagas de nosso Senhor Jesus Cristo, para curar as de nossas almas.
3: Meu Jesus, perdão e misericórdia.
1: Pelos méritos de vossas Santas Chagas.
3: Meu Jesus, perdão e misericórdia.
1: Pelos méritos de vossas Santas Chagas.
3: Meu Jesus, perdão e misericórdia.
1: Pelos méritos de vossas Santas Chagas.
3: Meu Jesus, perdão e misericórdia.
1: Pelos méritos de vossas Santas Chagas.
3: Meu Jesus, perdão e misericórdia.
1: Pelos méritos de vossas Santas Chagas.
3: Meu Jesus, perdão e misericórdia.
1: Pelos méritos de vossas Santas Chagas.
3: Meu Jesus, perdão e misericórdia.
1: Pelos méritos de vossas Santas Chagas.
3: Meu Jesus, perdão e misericórdia.
1: Pelos méritos de vossas Santas Chagas.
3: Meu Jesus, perdão e misericórdia.
1: Pelos méritos de vossas Santas Chagas.
3: Meu Jesus, perdão e misericórdia.
1: Pelos méritos de vossas Santas Chagas.
2: Neste segundo mistério do Terço das Santas Chagas, contemplamos a condenação de Jesus à morte. Rezemos este mistério por todos os enfermos que estão acamados, impedidos pela doença de uma vida plena. Eterno Pai, eu vos ofereço as Santas Chagas de nosso Senhor Jesus Cristo, para curar as de nossas almas.
4: Meu Jesus, perdão e misericórdia.
1: Pelos méritos de vossas santas chagas.
4: Meu Jesus, perdão e misericórdia.
1: Pelos méritos de vossas santas chagas.
4: Meu Jesus, perdão e misericórdia.
1: Pelos méritos de vossas santas chagas.
4: Meu Jesus, perdão e misericórdia.
1: Pelos méritos de vossas santas chagas.
4: Meu Jesus, perdão e misericórdia.
1: Pelos méritos de vossas santas chagas.
4: Meu Jesus, perdão e misericórdia.
1: Pelos méritos de vossas santas chagas.
4: Meu Jesus, perdão e misericórdia.
1: Pelos méritos de vossas santas chagas.
4: Meu Jesus, perdão e misericórdia.
1: Pelos méritos de vossas santas chagas.
4: Meu Jesus, perdão e misericórdia.
1: Pelos méritos de vossas santas chagas.
4: Meu Jesus, perdão e misericórdia.
1: Pelos méritos de vossas santas chagas.
2: Neste terceiro mistério do terço das Santas Chagas, contemplamos: Jesus é pregado na cruz. Ofereçamos esta dezena do terço das Santas Chagas por todas as pessoas que trabalham e cuidam dos doentes, que tenham paciência e muita serenidade e força. Eterno Pai, eu vos ofereço as santas chagas de nosso Senhor Jesus Cristo, para curar as de nossas almas.
5: Meu Jesus, perdão e misericórdia.
1: Pelos méritos de vossas santas chagas.
5: Meu Jesus, perdão e misericórdia.
1: Pelos méritos de vossas santas chagas.
5: Meu Jesus, perdão e misericórdia.
1: Pelos méritos de vossas santas chagas.
5: Meu Jesus, perdão e misericórdia.
1: Pelos méritos de vossas santas chagas.
5: Meu Jesus, perdão e misericórdia.
1: Pelos méritos de vossas santas chagas.
5: Meu Jesus, perdão e misericórdia.
1: Pelos méritos de vossas santas chagas.
5: Meu Jesus, perdão e misericórdia.
1: Pelos méritos de vossas santas chagas.
5: Meu Jesus, perdão e misericórdia.
1: Pelos méritos de vossas santas chagas.
5: Meu Jesus, perdão e misericórdia.
1: Pelos méritos de vossas santas chagas.
5: Meu Jesus, perdão e misericórdia.
1: Pelos méritos de vossas santas chagas.
2: Neste quarto mistério do terço das Santas Chagas, contemplamos: entregando-se ao Pai, Jesus morre na cruz. E vamos juntos oferecer esta oração por todos aqueles que estão fazendo tratamento invasivos, hemodiálise, quimioterapia, radioterapia e todos os outros tratamentos necessários, porém, que levam a um calvário vivo. Rezemos. Eterno Pai, eu vos ofereço as santas chagas de nosso Senhor Jesus Cristo, para curar as de nossas almas.
3: Meu Jesus, perdão e misericórdia.
1: Pelos méritos de vossas santas chagas.
3: Meu Jesus, perdão e misericórdia.
1: Pelos méritos de vossas santas chagas.
3: Meu Jesus, perdão e misericórdia.
1: Pelos méritos de vossas santas chagas.
3: Meu Jesus, perdão e misericórdia.
1: Pelos méritos de vossas santas chagas.
3: Meu Jesus, perdão e misericórdia.
1: Pelos méritos de vossas santas chagas.
3: Meu Jesus, perdão e misericórdia.
1: Pelos méritos de vossas santas chagas.
3: Meu Jesus, perdão e misericórdia.
1: Pelos méritos de vossas santas chagas.
3: Meu Jesus, perdão e misericórdia.
1: Pelos méritos de vossas santas chagas.
3: Meu Jesus, perdão e misericórdia.
1: Pelos méritos de vossas santas chagas.
3: Meu Jesus, perdão e misericórdia.
1: Pelos méritos de vossas santas chagas.
2: No quinto mistério do terço das Santas Chagas, contemplamos: Jesus é transpassado pela lança por um soldado. Rezemos este mistério por todas as pessoas que sofrem desolação e falta de amor. Eterno Pai, eu vos ofereço as santas chagas de nosso Senhor Jesus Cristo, para curar as de nossas almas.
4: Meu Jesus, perdão e misericórdia.
1: Pelos méritos de vossas santas chagas.
4: Meu Jesus, perdão e misericórdia.
1: Pelos méritos de vossas santas chagas.
4: Meu Jesus, perdão e misericórdia.
1: Pelos méritos de vossas santas chagas.
4: Meu Jesus, perdão e misericórdia.
1: Pelos méritos de vossas santas chagas.
4: Meu Jesus, perdão e misericórdia.
1: Pelos méritos de vossas santas chagas.
4: Meu Jesus, perdão e
6: e misericórdia.
1: Pelos méritos de vossas santas chagas.
6: Meu Jesus, perdão e misericórdia.
1: Pelos méritos de vossas santas chagas.
6: Meu Jesus, perdão e misericórdia.
1: Pelos méritos de vossas santas chagas.
6: Meu Jesus, perdão e misericórdia.
1: Pelos méritos de vossas santas chagas.
6: Meu Jesus, perdão e misericórdia.
1: Pelos méritos de vossas santas chagas.
2: Rezemos três vezes. Eterno Pai, eu vos ofereço as santas chagas de nosso Senhor Jesus Cristo para curar as de nossas almas. Eterno Pai, eu vos ofereço as santas chagas de nosso Senhor Jesus Cristo para curar as de nossas almas. Eterno Pai, eu vos ofereço as santas chagas de nosso Senhor Jesus Cristo para curar as de nossas almas. Amém. Queridos filhos e filhas, tendo rezado o terço das santas chagas, vamos agora fazer a oração de todos os dias, que é a novena das santas chagas de nosso Senhor Jesus Cristo. Rezemos. Por suas santas chagas, suas chagas gloriosas, o Cristo Senhor me proteja e me guarde. Senhor Jesus, foste levado na cruz para que por vossas santas chagas sejam curadas as de nossas almas. Eu vos louvo e agradeço pelo vosso ato redentor. Carregaste em vosso próprio corpo os meus pecados e de toda a humanidade. Nas vossas santas chagas, coloco minhas intenções, minhas preocupações, ansiedades e angústias, minhas enfermidades físicas e psíquicas, meus sofrimentos, dores, alegrias e necessidades. Em vossas santas chagas, Senhor, coloco minha família. Envolvei, Senhor, a mim e meus familiares, protegendo-nos do mal. Coloque a sua intenção. Senhor, ao mostrar vossas santas chagas gloriosas a Tomé e o mandando tocar em vosso lado aberto, o curaste da incredulidade. Eu vos peço, Senhor, permita-me refugiar em vossas santas chagas e, por mérito desses sinais de vosso amor, curai a minha falta de fé. Ó Jesus, pelos méritos de vossa paixão, morte e ressurreição, dai-me a graça de viver os frutos da nossa redenção. Amém. Fique conosco, depois do intervalo, vamos refletir, escutar e rezar o Evangelho do dia.

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4: Hoje é terça-feira e rezamos juntos o Terço das Santas Chagas na Hora da Misericórdia. Todos os dias, Padre Reginaldo Manzotti, eu, Jason e a família Evangelizar é Preciso do mundo inteiro, rezamos juntos com vocês, pedindo cura e libertação. Divulgue, anuncie para mais pessoas essa poderosa devoção às Santas Chagas de Jesus. Agora ficamos com o Padre Reginaldo Manzotti em palavras de salvação.

0: Povo querido do Senhor, gostaria muito que você se agarrasse mais e mais na misericórdia de Jesus. Então diga comigo nesta terça-feira: Jesus misericordioso, eu confio e espero em vós. Jesus misericordioso, eu confio e espero em vós pela terceira vez. Não importa o que você está passando, não importa o que está te acontecendo, você vai dizer: Jesus misericordioso, eu confio e espero em vós. Tu és, Senhor, o meu pastor, nada me faltará. E esse pastor é misericordioso. Você acha que é por acaso que todos os dias nós temos esse programa chamado Hora da Misericórdia? Para lembrar que o nosso Deus nos ama, que Ele é misericordioso e Ele quer o nosso bem. Canta comigo, vai, sinais do sagrado. O meu pastor. Nada em minha vida faltará.
1: Em minha vida faltará.
0: Escute esse testemunho, por favor.
2: Eu sou uma filha de Deus de Contenda, Paraná. Quero muito testemunhar uma graça que recebi de Jesus das Santas Chagas. Fui até a igreja, pedi muito que Jesus curasse minha irmã, que estava com câncer de intestino. E o filho estava preso.
0: Oh,
2: ela estava
0: Deus.
2: Sofrendo muito. Então ela fez a cirurgia e graças a Jesus das Santas Chagas ela foi curada. Não tem mais nada no intestino. E o filho saiu da cadeia agora este mês. Então foi uma graça muito grande que eu recebi. Ontem estive na igreja, chorei.
0: Opa.
2: E rezei a novena, pedi a Jesus das Santas Chagas mais uma graça,
0: filha,
2: na minha vida. Eu tenho uma hérnia de esôfago há mais de 30 anos, já fiz tratamento, já fiz cirurgia, mas não resolveu. E também pela minha sobrinha,
0: que
2: está com hanseníase. Coloquei minhas mãos sobre aquela imagem cheia de sangue de Jesus e pedi somente uma gotinha daquele sangue sobre mim e sobre ela. E eu já tive graças recebidas.
0: Amém.
2: E eu tenho certeza que nas chagas de Jesus eu terei essa graça
0: também.
2: É graça,
0: filha,
2: recebida,
0: graça,
2: é graça testemunhada. Toca o sino, sacristão. Jesus das Santas Chagas, rogai por nós.
0: Amém. Jesus das Santas Chagas, intercedei por nós, não tem problema. Mas o seu testemunho é maravilhoso, gente, maravilhoso. Louvado seja Deus, querida filha de Contenda, Paraná. E você acompanha certamente pela rádio Evangelizar FM. E eu só fiz a correção, não leve por mal, mas quando nós falamos de Nossa Senhora, é rogai por nós. São Pio, qualquer santo, é rogai por nós. Quando falamos Jesus, é intercedei por nós, ou tende piedade de nós. Então é só para esclarecermos esses aspectos que são importantes. Bíblia aberta, cartilha de oração.

Bíblia Sagrada, no coração de Jesus, na hora da misericórdia. O Senhor esteja convosco, Ele está no meio de nós. Proclamação do Evangelho de Jesus Cristo segundo São Mateus. Glória a vós, Senhor. Não lanceis aos cães as coisas santas. Não atireis aos porcos vossas pérolas, para que não as calquem com os pés e voltem-se contra vós. Tudo o que quereis que os homens vos façam, fazei vós a eles. Entrai pela porta estreita, porque larga é a porta da perdição. Apertada é a porta que leva ao caminho da vida. Raros são os que a encontram. Palavra da salvação. Glória a vós, Senhor. Ô, gente, tinha tanto para falar hoje, mas vou dar meu recado. Existe aqui duas coisas que eu gostaria de chamar atenção. Primeiro, existe uma regra de ouro. Aqui nós dizemos um termo mais técnico, um axioma, uma regra de ouro. Não faça aos outros o que não quereis que eles vos façam. Vou pôr num português mais fácil. Não faça aos outros aquilo que você não quer que ele faça para você. Vou repetir, porque é uma regra de ouro. Nunca faça a uma outra pessoa o que você não quer que aquela pessoa faça para você. Essa é a regra de ouro de Jesus. Este é o primeiro pensamento. O segundo, Jesus fala de duas portas. Uma larga, espaçosa, e outra, uma porta estreita, mais difícil. E ele mesmo diz: são muitos os que não a encontram.

0: teu silêncio.
1: Mas teu silêncio só aumenta minha dor.
0: Não ligue seu chorar, Senhor.
1: Não ligue seu chorar. É meu jeito humano e frágil de rezar.
0: Deus de misericórdia e de bondade, nós queremos clamar neste momento pelos nossos irmãos doentes. Abençoai os enfermos, santificai os que sofrem. Visite o Senhor nas UTIs, nas enfermarias, nos leitos da casa. Diminua a dor, amenize o sofrimento. Ampare o Senhor na provação. Deus de bondade, Deus de poder, faça maravilha, Senhor. Manifeste o teu poder junto aos doentes. Que a bênção de Deus recaia sobre a água, a roupa dos enfermos e as fotos de família. Em nome do Pai, do Filho, do Espírito Santo. Amém.

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4: Provérbios, capítulo 23. Quando você sair para jantar com uma pessoa influente, seja educado. Não vá com tanta sede ao pote e não tenha inveja do que ele tem. Mas tome cuidado, ele pode ter outras intenções. Não se mate para tentar ficar rico. Fique ligado, os ricos desaparecem num piscar de olhos. A riqueza cria asas, voa e desaparece na imensidão azul do céu. Não aceite o convite de jantar na casa de quem tem olho gordo. E não espere nada de especial. Ele será tão mão de vaca com você quanto é com ele mesmo. Ele dirá, coma, beba, mas não falará sério. A comida cairá mal no seu estômago e você descobrirá que o jantar era apenas um pretexto. Não vale a pena dar conselhos aos insensatos, já que eles não estão nem aí para a sabedoria. Não altere os limites de propriedades, nem engane quem já é desamparado, pois eles têm um poderoso advogado que irá defendê-los com unhas e dentes. Renda-se à instrução com disciplina e abra os ouvidos à voz da experiência. Não tenha medo de corrigir os filhos pequenos. Uma palmada não mata ninguém. Na verdade, uma boa palmada pode livrá-los de coisas muito piores e da morte também. Meu filho, se você se tornar sábio, serei um pai feliz. Meu coração cantará e dançará de alegria de ver você falar com sabedoria. Não tenha nenhum pingo de inveja de gente rebelde, mas mergulhe de cabeça no temor do Eterno. É lá que seu futuro está garantido e sua esperança não será frustrada. Escute, meu filho, seja sábio e tome o rumo certo. Não ande com gente que bebe muito nem fique bêbado. Também não se empanturre de comida. Os bêbados e os glutões acabarão na sarjeta, pedindo esmola, vestidos em trapos. Ouça com respeito o pai que o criou e não deixe de lado a sua mãe quando ela envelhecer. Compre a verdade, não a venda por uma ninharia. Compre a sabedoria, a educação e o entendimento. Os pais se alegram quando seus filhos se dão bem. Filhos sábios enchem os pais de orgulho. Então, faça seu pai feliz. Deixe sua mãe orgulhosa. Meu filho, quero toda a sua atenção. Por favor, siga este meu conselho. A prostituta é um poço sem fundo e a mulher devassa é confusão certa. Ela roubará tudo que você tem, pois é pior que uma quadrilha de assaltantes. Quem só fica chorando as mágoas? Quem sempre se faz de vítima? Quem vive arrumando brigas? Quem tem os olhos vermelhos e inchados? É aquele que não larga a garrafa, que bebe álcool como água. Não se deixe levar pelo aroma nem pelo delicioso sabor do bom vinho, mas pense antes na ressaca que vai ter, aquela dor de cabeça e aquele enjoo insuportáveis. Você quer mesmo ficar lerdo, falar com a língua toda enrolada, andar cambaleando por aí como aqueles bêbados de rua?
5: Alguém me espancou, mas não doeu. Bateram em mim, mas nem percebi. Então, quando eu ficar sóbrio, vou beber mais.
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0: 17h14 em 1º de maio. Alô, ouvintes, boa tarde. Estamos iniciando aqui pela Luas FM mais uma edição do programa Viola Caipira. Viola Caipira, levada ao ar todos os dias de segunda a sexta, das 5 da tarde às 7 horas da noite, aqui na Luas FM, levando para você o melhor da música sertaneja. Atendendo seu pedido musical através de cartinha, bilhete, recado, através do nosso WhatsApp 991-001026.
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0: Uma boa tarde para você, meu ouvinte, boa tarde, minha ouvinte, criançada, um forte abraço. Estamos chegando, hein? Chegando aí para mais um programa Viola Caipira no seu rádio, ou quem sabe aí no seu computador, para você que segue a gente pela luasfm.com. Pela luasfm.com, nosso endereço na internet, aonde você estiver, em qualquer parte, no Brasil, no mundo, você ouve o som da rádio, som legal, hein? E também participa da nossa programação.
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0: E hoje é terça-feira, em terço, hoje é dia 23 de junho de 2026. Estamos vivendo aí o inverno brasileiro. No comecinho, né? E tá frio pra danar, hein?
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0: E a temperatura nesse momento, 17 graus centígrados.
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0: Previsão de chuva pra. O que tá marcando aí? Deixa eu ver. Chuva esta noite. A noite vai chover, será? Já chuviscou, né? Ali, agora mudou ali, tá? Anoitecer, chuva anoitecer. Tá bom. Agora são 5 da tarde, mais 17 minutos, hoje é terça-feira. Tem mais uma rodada aí da Copa do Mundo, né? Que está se desenrolando. E já teve uma partida, agora tem outra. Portugal goleou, né? A equipe do Uzbequistão. E estão jogando agora Inglaterra e Gana. E o placar tá 0-0.
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0: Agora 17 horas e 18 minutinhos.

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Agora 5:19. Um grande abraço aí para todos nossos amigos e ouvintes. O pessoal que tá ligado com a gente todos os dias, né? Muito obrigado, viu, gente? Olha, o meu amigo Mariano, lá no Jardim São José, ele tá na escuta. Desde cedo, né, Marina? Acompanhando a nossa programação. Obrigado, meu amigo. Um abraço especial para você e para toda a sua família. Um abraço para dona Josefa. A dona Josefa é a esposa do meu amigo Mariano. E hoje é aniversário da dona Josefa. E em nome de todos os seus familiares, dona Josefa, desejamos aí para a senhora muitas felicidades, né? Que Deus continue sempre abençoando e protegendo a sua vida, com muita saúde, muita paz e muita alegria entre seus familiares. E que essa data se repita por muitos e muitos anos. Parabéns, viu, dona Josefa, pelo seu aniversário hoje, mais um ano de vida. Que essa data seja repetida aí por muitos e muitos anos. Dona Josefa, ó.

0: Olha, parabéns, viu, dona Josefa, pelo seu aniversário.
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0: 17h24, olha aí, quero mandar um abraço pro meu amigo, o Zé Maguinho. Zé Maguinho, boa tarde. O Zé Maguinho é primo do meu amigo Mariano, né? Tá ouvindo a gente todos os dias, né, Zé? Obrigado, hein, rapaz? Um abraço pra você e pra toda a sua família. O Zé, ele é irmão da nossa querida ouvinte de sempre, né? A Vilaine. Muitos anos ouvindo a Luas FM, né, Vilaine? Obrigado, hein? A Vilaine, que ouve a gente lá no residencial Alfredo Simeonato, o Risato, lá na saída para Sertanópolis. Também um abraço para a mamãe dela, né? A mamãe do Zé também. Dona Maria José, a Rainha do Rio, lá na Rua 4. E para toda a família, né? Lá no Guarujá, por exemplo, a Zilda e a Silvia Alto Astral. São irmãs do Zé Maguinho, irmãs da Vilaine, né? E sempre ouvindo e curtindo a nossa programação. E um abraço pra Bel também, a Bel lá na Rua 32, a Bel, a Bina lá na Rua 32. A Bina, que é a esposa do meu amigo, o Miúdo, isso. Então um abraço, viu, Miúdo? Leandro, grande abraço pra você também, rapaz. Meu colega de trabalho, né? A gente trabalhou junto no mercado. É, ele é pequeno no tamanho, mas é grande na capacidade, sem dúvida. Tá bom, miudinho? Eita! Olha aí, são os familiares do meu saudoso, querido amigo, seu Valdemar, né? Que Deus o tenha. Seu Valdemar, sempre ele ia lá no mercado, eu trabalhava lá, né? E a gente batia aquele papo gostoso, né? Seu Valdemar, um grande santista, isso. Tinha uma paixão muito grande pelo peixe, com certeza. E hoje, né, seu Valdemar ao lado de Deus, olhando aí por toda a família e amigos.
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0: Olha, também um grande abraço pro meu amigo, o Admilson Cabeleireiro, lá no salão do Admilson. Tá na escuta, né, Admilson? Desde cedo, ligadinho com a gente aqui. É verdade, ele chega cedo, liga, nem liga, né? O rádio já tá ligado, ele só coloca o pino do rádio na tomada e já tá ouvindo a gente. Obrigado, viu, meu amigo? Uma ótima semana de trabalho para você. Um grande abraço pro Admilson, pro Leonardo, filho dele, e toda a família. A dona Lourdes Cachifo também tá no escuro, né, dona Lourdes? Boa tarde. Lá na Rua 7, ligadinho com a gente. Grande abraço também pra dona Zefinha, lá na Rua 13. Boa tarde, dona Zefinha. Olha aí, dona Zefinha, firme, hein? Firme aí.
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0: Olha aí, o pessoal ali da papelaria do Júlio, também ligadinho com a gente, né? Todos os dias acompanhando a nossa programação. E mandando som aí pra todo mundo ouvir, né? Entrou aí na papelaria do Júlio, tá ouvindo a Luas FM. Obrigado, viu? Um abraço aí pro Milton, a Gabi, a Maria Fernanda, toda essa equipe maravilhosa aí da papelaria do Júlio. Boa tarde, gente. E vizinho aí da papelaria do Júlio, pessoal do Móveis Garcia, né? 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
0: Grande abraço lá pra Fátima, lá no Morangueiro. Boa tarde, Fátima. A Fátima acompanhando a nossa programação desde cedo também, né, Fátima? Obrigado, viu? Um abraço aí pra você, para o seu esposo, meu amigo Buiú, e seu filho Matheus e toda a família. Que Deus abençoe a todos. Olha, também ligadinho com a gente, meu amigo Edson Manuel Esteves. Isso, e a esposa Dona Sônia, né? É o manezinho da escola, com família conhecida. É manezinho da escola porque eles eram o representante da escola para toda a nossa região aqui, né? É saudade, hein, Edson? É, rapaz. Tempo bom, né? Então, e o Edson Manuel Esteves, o manezinho, e a Dona Sônia, sempre levando aí o nome da Luas FM por esse Brasilzão aí, né? Então são embaixadores da nossa Luas FM, né, manezinho? Um abraço pra você, pra Dona Sônia, também para os seus netos, né, lá, que estão lá na Bahia, o Arthur e a Alice. Muito obrigado pelo carinho com a gente aqui. Também ligadinho com a gente é nosso colaborador aqui também, né? 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Seu Ailton, das Caçambas Santa Cruz. Seu Ailton lá na Rua 3 ouvindo a gente. Um abraço para ele, para o Rodrigo, né? Está dando uma força para ele aí. Colaborando aí com seu Ailton, né? Dando uma força. É verdade. Rodrigo, boa tarde, rapaz. E também, né, aqui em 1º de maio, as netas do seu Ailton, a Giovana e a Lorena. A Lolo já chegou da escola, né, Lolo? Isso. E agora tá ligadinha lá com a gente. 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E um abraço para os familiares do seu Ailton, que estão lá em São Paulo ouvindo a gente, né? Dona Helena, a esposa do seu Ailton, e os filhos, né? A Daniela e o Anderson. O Anderson é o Papai Noel da Barba Preta. Grande abraço, meu amigo Anderson. Também o Dino, Dino 10. Esse não é 10, esse é 1000, né? Gente boa demais, olha. Dinão, boa tarde. O Dino é o esposo da Daniela, viu? A Dani e o Dino são os pais da Giovana e da Lorena. Eles estão lá em São Paulo e as meninas estão aqui, né? Dando uma força pro vozão e o seu Ailton. E um abraço pra menininha, né? A Lívia, essa menininha encantadora, filhinha do Anderson. O Rafinha, Júlia, Tainá, o Fabiana, Isabela e o grupo Loucos por Jet, a rapaziada aí, todo mundo ligado com a gente lá em São Paulo, hein? E o Jairão também tá na escuta. Alô, Jairão! Ele não vai lá tomar o dinheiro do rato, rapaz. Tô torcendo pra ele lá cantar lá. É um grande cantor, ele canta muito, Jairão. É, não é que canta a noite inteira, ele canta muito, não, é que ele canta bem mesmo. Isso. É um cantor eclético, canta todos os ritmos, né? Todos os tipos de música. Rapaz, o homem canta internacional, canta samba, canta pagode, canta sertanejo, é, rapaz. E canta bem, né? Então tá bom. Ô, Jairão, vai lá tomar o dinheiro do rato, rapaz. Também um abraço pro meu amigo Guga. Alô, Gugão, lá em Guarulhos, ligadinho com a gente, né? Um abraço pra ele, pra Dona Cecília, mãe dele. E o filhinho Lucas. Alô, Luquinha, boa tarde, rapaz. Lá em Cunha, no Vale do Paraíba, o meu amigo Atílio tá na escuta aí, né, Atílio? Obrigado, hein, rapaz. O Atílio, produtor de leite, lá no Vale do Paraíba, em Cunha. É, já na divisa lá com o Rio de Janeiro. Grande abraço, meu amigo. O Atílio é filho do seu Nelson, né? O seu Nelson tá ligadinho com a gente sempre, acompanhando o nosso Viola Caipira. Ô, seu Nelson, toda a nossa programação do senhor aí, tá bom? Aí no Rancho Três Irmãos, na saída pra Sertanópolis. Também um abraço pro Espiga. Ô, Espigueixo, boa tarde, rapaz. Irmão do Atílio. Irmão do Beleza também, Laia. É, o Rancho Três Irmãos, Atílio, o Espiga e o Beleza.
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0: Olha, um grande abraço é pro seu Walter Martins e toda a família. Seu Walter gosta do tinido da viola, né, seu Walter? Aqui tem, hein? Aqui tem o tinido da viola. Fica ligadinho aí, tá bom? Um abraço lá pra ele, peça a Deus aí que seja cuidando e protegendo a sua vida e a sua saúde, tá bom, meu amigo? Grande abraço aí pra dona Roseli, o Paulo, a Ivete, o Júnior, toda a família, a Marta, a Cláudio, o Fabinho, que Deus abençoe todos. Também um forte abraço pro meu amigo Valdir Gonçalves Dias, Valdezinho Pedreiro, conforme ele é conhecido, né? É, ele é nosso ouvinte desde a madrugada, viu? Cedinho ele já tá lá ligadinho com a gente, 5 da manhã, ligando o rádio para acompanhar aí a oração do terço de Jesus das Santas Chagas com o padre Reginaldo. Lembrando você, ó, que a Luas FM tá virando 24 horas por dia, tá bom?
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0: Então, ó, Luas FM 24 horas no ar com você. E o Valdir, 5 da manhã, ele já tá ouvindo. Ele tá ouvindo lá o Terço de Jesus da Santa Chagas. E na sequência, ele tá ouvindo lá o programa do Marcos Garcia, No Pé do Eixo. Só um modão para você, viu? Obrigado, viu, meu amigo Valdir Gonçalves Dias. Um abraço também para a mãe dele, a dona Ana, que tá na escuta lá na Rua 5. Boa tarde, dona Ana. Olha aí nossos amigos lá no Raul Garcia, também na escuta. Alô, gente boa do Raul Garcia. Zé Colete, dona Tereza, seu Expedito, o João e a Cidinha, o Carlinhos Polícia, Toninho e Tereza, tá ligado aí, né? A Dedé, Silvia, Kika, rapaz, audiência total aí no Raul Garcia. Boa tarde, gente. Meu amigo Tonhão Rita, também na escuta aí no Raul Garcia. O seu João do Cavaco, lá na Rua 1. Boa tarde, seu João. O cowboy da Rua 3, Luiz Henrique, a Rosa, a mãe dele. Obrigado pela audiência, hein? Alô, cowboy, um abraço, rapaz.
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0: Agora são 17h37, grande abraço para os meus sobrinhos lá em Londrina, estão na escuta, né? Dani Kay, um abraço pra você, tá bom, minha sobrinha? Se cuida, hein? É verdade.
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0: ela passou por uma cirurgia e tá em recuperação. Graças a Deus tá tudo bem, né? Também tudo bem com a Yasmin, né? A Yasmin também passou por um pequeno acidente lá, né? Né, Yasmin? Mas graças a Deus, nada de grave. Tudo bem. E um abraço pra minha querida Malu lá em Londrina, tá na escuta, né, Malu? Uma boa tarde pra você. E que Deus esteja protegendo, cuidando da sua vida e a sua saúde. E vai dar tudo certo. Aliás, já deu tudo certo, né, Malu? Que Deus proteja muito a sua vida e de toda a sua família. E vamos de música. Daqui a pouco a gente volta com você.
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3: 5h38. 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
12: 17h55, 5h55. Boa tarde. Viola Caipira comigo aqui na Luas FM. Olha, eu vou com você até às 7 da noite, hein? Hoje é terça-feira, terça, dia 23 de junho de 2026.
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12: e o aviso tá ali, ó, chuva amanhã. Então, será que é só amanhã? Que o tempo tá pra... O tempo tá meio lusco-busco, né? Sei lá.
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12: É, agora já apareceu, chuva essa noite, então já não é amanhã, viu? Ai, meu pai do céu.
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12: Olha, eu quero mandar um abraço especial lá pro meu amigo lá em Cerquilho, ele tá na escuta, ele deve ter chegado, né? O meu amigo Hamilton César Gomes, a mãe dele é dona Leonilda e o sobrinho Marcelo, lá em Cerquilho, ligadinho com a gente sempre, né? Acompanhando a nossa programação. São os familiares do nosso saudoso, querido amigo Zé Luiz Gomes, lembra dele? É, aquele gordinho simpático, tava sempre visitando a gente por aqui, né? Aí ele vinha para 1º de maio, e ele nunca esqueceu as raízes, né? O Zé era primaense, aí foi lá para Cerquilho, mas sempre tava por aqui. E ele vinha aqui na rádio, depois ia lá na loja conversar com o Marcos Garcia, relembrar o tempo de Banco Mercantil de São Paulo. Era Mercapaulo, né? Isso. Então, os dois trabalharam juntos lá no Mercapaulo. E ele vinha aqui para 1º de maio. E muitos e muitos amigos, né? Hoje o Zé está ao lado de Deus, com certeza, olhando por todos os seus familiares e amigos. Então, um abraço especial para o meu amigo Hamilton César Gomes, o irmão do Zé, para a mãe dele, a dona Leonilda, e o Marcelo, que é filho de Zé Luiz. Marcelo que esteve aqui, né, no começo do ano, visitando ele, a esposa, os filhos, a sogra. Estiveram aqui, muito obrigado pela visita, viu, meu amigo Marcelo? Um abraço especial para todos vocês. Também ligadinho com a gente todos os dias, né? Ele que é primaense de coração, conforme ele diz, da Vila Nova, seu João Batista de Campos, lá na Astec Contabilidade. Boa tarde, seu João. O seu João, conforme ele fala, né? Ele é primaense de coração, saiu de Pridema, mas não o coração não esquece. Primeiro demais, não saiu do coração dele. Eita! Então, um grande abraço aí pro seu João Batista de Campos, para os filhos, né? O Danilo e o André, a esposa, Dona Vera, e os netos, o Miguel e o Samir. E para todo aquele pessoal lá da empresa dele, né? Astec Contabilidade, lá em Ribeirão Preto. Uma boa tarde, seu João Batista de Campos. Também lá em Ribeirão Preto, o nosso amigo Cristian Matheus de Oliveira. Boa tarde, Cristian. Na TMK Comunicações. Já passou por aqui, né? Veio visitar a gente aqui também. Grande abraço, meu amigo. Lá em Ribeirão Preto, Tony Rizzo, Cabocão. Boa tarde, Tony. Ô, seu João, a hora que vir pra cá, né? Arrasta o Tony pra vir conhecer a City aqui, vai. Verdade. Tenho certeza que ele vai gostar, né? Com certeza. E um abraço também lá pro nosso conterrâneo, Miltinho Mantovani. Esse é primaense de... É primaense mesmo. O Miltinho Mantovani, lá na Junqueira Auto Center, em Ribeirão Preto. E o Miltinho é filho do nosso saudoso, querido seu Afonso Mantovani. E também, ó, o pessoal lá do posto do René em Ribeirão Preto. Eles estão reunidos lá, assistindo o jogo da Copa, né? Tá jogando agora é... Inglaterra e Gana. E primeiro tempo terminou, tá 0-0, viu? Olha, rapaz, essa equipe de Gana tá jogando com a Gana, que eu vou falar, hein? Verdade. E logo mais à noite, né? Tem mais, viu? Tem às 20 horas tem Panamá e Croácia, e às 23 horas, 11 da noite, tem Colômbia e República Democrática do Congo. É a Copa do Mundo, vivendo aí seus dias da primeira fase, né? E amanhã tem Brasil, hein? 7 da noite. Olha aí, também quero mandar um abraço pessoal lá no sítio Santa Emília, lá em Cravinhos. Cravinhos é vizinha Ribeirão Preto, e tá lá o nosso amigo Anderson e toda a família, né? São os caseiros lá do sítio Santa Emília. Cid Santa Emília, que é de propriedade do seu João Batista. Grande abraço, Anderson. Obrigado pela audiência, hein? Olha, ligadinho com a gente também o José Borges de Campos, lá em Penápolis. É, o Zé Borges, meu colega de juventude, né? Faz tempo, né, Zé? E o Zé tá lá na Flora Tietê, né? Sempre ligadinho com a gente. Obrigado, Zé. E conforme ele fala, né? Vou com você até o final do programa. Obrigado, rapaz. Grande abraço a toda a nossa programação para você. O Zé, ele é irmão do seu João Batista de Campos, né? Só que seu João mora em Ribeirão Preto, o Zé mora em Penápolis.
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12: Também quero mandar um abraço pessoal lá em Americana, a Isaura Garcia, o João, a Débora e o Bernardo, o menino de ouro, né? Conforme dizia nosso saudoso, querido amigo, seu João Batista, João Amazonas, isso, seu João Amazonas, nosso querido amigo e ouvinte de muitos anos, né? O Zé, o Zé Garcia, a Valéria, a Carminha, a Silmara, o André, lá em Araraquara, a Isaura, o João, a Débora e o Bernardo, em Americana. Muito obrigado aí pelo carinho da audiência de vocês. Também para o outro irmão do Zé, que estava ouvindo a gente também, né? E um abraço especial para vocês aí. Eu não lembro o nome dele agora, ele não tá aqui na minha. Vou passar ali. Tá bom? Mas dá um abraço especial para ele lá. Ele sabe quem que eu tô falando. Olha, eu quero mandar um abraço também lá em Sergipe, olha, é longe, hein? Nossa Senhora do Socorro. Essa cidade fica a mais ou menos 70 quilômetros de Aracaju, capital do Sergipe. E lá tá o Jamison ouvindo a gente. Boa tarde, meu amigo. Um abraço aí pra vocês, tá? São João, deve tá bom aí, né? Festa junina por aí é muito bom demais, ó. Que Deus abençoe muito vocês aí. E agora, chegou aquele momento especial do nosso programa. Momento de fé, momento de religiosidade. Num presente todo especial da Fundição Tiger aos nossos amigos, ouvintes e toda a comunidade. Você ouve agora a oração da tarde com o padre Reginaldo Manzotti.

Nesta oração da tarde de hoje, eu peço a Deus por todos os enfermos. Eu peço por aqueles que estão internados nos hospitais, aqueles que estão nas UTIs, também aqueles que estão em tratamento domiciliar. Eu peço em oração especial pela vida e pela saúde do nosso amigo e ouvinte de todos os dias, também nosso colaborador aqui na Luas FM, seu Ailton das Caçambas Santa Cruz. Por ele e por todos seus familiares, eu peço também oração especial pela vida e pela saúde do nosso amigo que reza com a gente nesse momento lá no, na chácara Primavera, o seu Walter Martins, e por todos os seus familiares, Dona Roseli, o Paulo, a Ivete, o Júnior, a Marta, a Cláudia, o Fabinho e todos os seus familiares. Eu peço por todas as pessoas que rezam com a gente nesse momento, através dos 87.9 Luas FM, aqui por perto. E por você que reza com a gente através da luasfm.com, nosso endereço na internet, ou pelo aplicativo Simpli Rádio, aonde você estiver, em qualquer parte, no Brasil ou no mundo. Eu peço em oração especial pela saúde da nossa querida ouvinte Malu, lá em Londrina. Que Deus esteja colocando as mãos sobre a vida e a saúde da Malu e de todos os seus familiares. Também eu peço por todos os funcionários da Fundição Tiger, pela sua direção, em especial o seu Batista e família Sazak, meu amigo André, que Deus continue sempre abençoando e protegendo esta conceituada empresa, a Fundição Tiger, que graças a Deus veio para 1º de maio. Enfim, eu peço por todos nossos amigos e ouvintes. Eu peço também pela minha saúde. Deus nos abençoe a todos.

0: 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Quero mandar um abraço especial para todos os funcionários da Fundição Tiger. 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Quero também oferecer a oração da tarde para todos os nossos ouvintes que acompanham a nossa programação da Luas FM. Nosso grande abraço, Deus abençoe você e toda a sua família.
1: Eu navegar... Boa tarde, queridos filhos e filhas, nessa terça-feira, acreditando e confiando no Sagrado Coração de Jesus, em Nossa Senhora, sob o título de Perpétuo Socorro, rezando pelos enfermos, pelos doentes. Vamos rezar, invocar e fazer o sinal da cruz. Não importa onde você está, o importante é agora fazer comigo. Pai, Filho, Espírito Santo. Amém. Ó meu Deus, no fim desta tarde, ofereço-vos, em união com o Santíssimo Coração de Jesus, todo o meu dia. Ofereço-vos, ó meu Deus, as orações, as obras. Ofereço-vos as alegrias deste dia. Ofereço-vos as decepções. Termino este dia, Senhor, colocando no coração de Jesus todas as minhas esperanças e tristezas, todas as minhas conquistas e decepções. Ó Deus, coloco no coração de Jesus todas as minhas vitórias e decepções, virtudes e fraquezas. Sagrado Coração de Jesus, sede a minha salvação. Sagrado Coração de Jesus, acolha no vosso coração estas pessoas que peço refúgio, consolo e a bênção. Sagrado Coração de Jesus, acolha a minha vida, minha família e toda a humanidade. Nossa Senhora, de muitos títulos e de muitos nomes, queremos invocá-la sob o título de Nossa Senhora do Perpétuo Socorro. Lembrai-vos, ó Puríssima Virgem Maria, que nunca se ouviu dizer que alguém, tendo recorrido a vós, tenha ficado sem socorro. Animado por esta verdade, seguro de vossa intercessão, ó Virgem das Virgens, a vós recorro, em vós me acolho, e gemendo sob o peso dos meus pecados, me coloco na vossa presença. Nossa Senhora do Perpétuo Socorro, não desprezeis as súplicas desta tarde. Ó Mãe do Filho de Deus humanado, dignai-vos de ouvir as minhas preces e alcançar, Mãe, o que vos rogo. Ave Maria, cheia de graça, o Senhor é convosco. Bendita sois vós entre as mulheres, e bendito é o fruto do vosso ventre, Jesus. Santa Maria, Mãe de Deus, rogai por nós, pecadores, agora e na hora de nossa morte. Amém. Sagrado Coração de Jesus, tende piedade de nós. Nossa Senhora do Perpétuo Socorro, rogai por nós. Amém.

na terra como no céu. O pão nosso de cada dia nos dai hoje. Perdoai as nossas ofensas, assim como nós perdoamos a quem nos tem ofendido. E não nos deixeis cair em tentação, mas livrai-nos do mal. Amém.

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0: 18h32. Boa noite. Viola Caipira aqui na Luas FM. Olha, vou com você até às 19h, hein? Lembrando, ó, a Luas FM virando aí 24 horas no ar com você. Então aí à noite, durante toda a noite, logo após a Voz do Brasil, uma programação diversificada aí para todos os gostos, hein? Tem de todos os estilos musicais. Então, ó, 24 horas com você no ar, a Luas FM, a rádio de 1º de maio, no cantinho do seu coração. Viola 18h33. Hoje é terça-feira, dia 23 de junho de 2026. Estamos caminhando aí já para o final do mês, hein? Eita, tá acabando o sexto mês do ano. E a Copa do Mundo prossegue, hein?
1: Gosto de loura, gosto de morena, preta, branca, ruiva e de japonesa.
0: As equipes da Inglaterra e Gana estão empatadas, 0-0. Jogo duro, hein, rapaz?
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0: Já está aí.
1: Mas da maior paixão da
0: passando de 25 minutos, né? Segundo

0: Hoje é terça-feira, estamos vivendo já o inverno brasileiro. Temperatura um pouco baixa, hein? 14 graus centígrados agora, tempo nublado. Será que é chove? Se não chover hoje, amanhã chove? Veremos. E vamos em frente, porque atrás vem gente. Hoje é terça-feira, já falei isso, né? Então, rapaz, eu quero mandar um abraço especial para o pessoal ali da Rua Estreita. A Rua Estreita é aquele pedacinho da Rua 8, conhecido como Rua Estreita. Grande audiência lá, né? Um abraço especial para todos vocês aí. A Luísa tá na escuta aí, né, Lô? Obrigado pela audiência, hein? Um abraço para você e para toda a sua família. Também um abraço lá para o pessoal do Jardim São Paulo, estão na escuta, do Residencial Náutico, do Moranguelo, também lá do Alfredo Simeonato, o Conjunto Risato, isso. Nossos amigos lá da Popular Velha, também na escuta, Jardim São Paulo, Popular Velha, Santana 2000, no Santa Maria, lá no Ametista 1 e 2, também pessoal do Jardim São José, do Porto Seguro, audiência total aí na Lua ZFM. Obrigado, viu, gente? Um grande abraço para o meu amigo João Totó, ele tá na escuta, ele quer ouvir duas músicas. Boa tarde, João Totó. Ele tá lá na água do São Xavier ouvindo a gente, tá lá na casa da mãe da irmã dele, a Célia, que tá cuidando dele, né? É como se fosse a mãe, né, Célia? É verdade. Parabéns pelo seu trabalho, viu, Célia? Isso, João Totó é outro João Totó, com certeza, né, Totó? Então vai firme aí, tá bom, meu amigo? Obrigado pelas orações aí que você faz por mim, pelo meu irmão Cacau, né? Muito obrigado, tá? Orar costuma fazer bem, né? E a gente ora por você também, tá bom, meu amigo? Obrigado, hein?
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0: Olha, eu quero mandar um abraço pro Roosevelt Pegorar. Roosevelt, lá na Rua 103. O Rose está sempre ligado com a gente, né? E um abraço pro colega de trabalho dele também, né? Meu amigo Rolinês. Alô, Rolho, boa tarde. Rolinês, boa tarde não, já é boa noite, né? É que aqui tá clarinho, né? Por isso. Então, ó, o Bolinês lá no Jardim São Paulo. Uma boa noite pra você, meu amigo.
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0: Olha, mais uma vez um abraço lá para o Hamilton César Gomes e a mãe dele, a dona Leonilda, e o sobrinho dele, o Marcelo, lá em Cerquilho. Ligadinho com a gente, acompanhando a gente, né? São os familiares do nosso saudoso, querido amigo Zé Luiz Gomes, aquele gordinho simpático, né? Sempre estava por aqui visitando a gente. Hoje ele está ao lado de Deus, com certeza, olhando por todos os seus familiares e amigos. Vamos então trazer mais música, vamos nessa, né? Agora, que horas são? Isso, agora são 18:38. Vamos conferir se tá certo essa hora? Vamos, né?
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3: 6:38.
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0: Pois é, aqui é 18:38, não falei o quê? Mas é 6:38 também, ué. Boa noite. Olha aí pra você recordar o grande sucesso do Leandro mais o Leonardo. Temporal de amor. Será que chove temporal de amor?

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1: Em Brasília, 19 horas.
0: Está no ar a Voz do Brasil. As notícias do governo federal que movimentaram o país no dia de hoje.
2: Olá, boa noite.
1: Boa noite para você que nos acompanha em todo o país.
2: Terça-feira, 23 de junho de 2026.
1: Vamos ao destaque do dia: segurança pública.
2: Novo Banco Nacional de Celulares com restrição vai reunir informações sobre aparelhos roubados, furtados ou extraviados em todo o país.
1: Ao comprar um aparelho, o cidadão também vai poder consultar o cadastro para saber se existe alguma restrição.
2: E notificações serão enviadas para esses celulares que estiverem em uso, para que o comprador entregue voluntariamente.
1: Presidente Lula destaca que nova ferramenta vai ajudar a combater o crime.
3: Se você souber de onde você comprou, melhor ainda, porque a gente quer punir quem rouba, a gente quer punir quem vende, a gente quer punir o crime organizado.
2: E ainda, aparelhos de última geração para tratamento de câncer por radioterapia foram entregues hoje simultaneamente em São Paulo, Ceará e Mato Grosso pelo presidente Lula e o ministro da Saúde, Alexandre Padilha.
1: Equipamento é capaz de gerar raios-x precisos exatamente no local do tumor, sem causar maiores danos ao tecido saudável. Graziele Bezerra.
4: Durante o evento, Lula e Padilha assinaram ainda contrato que vai garantir a compra de 20 aparelhos de ressonância magnética para 15 estados.
2: E a gente vai falar também dos impactos do programa de aquisição de alimentos sobre a vida de agricultores.
1: Estudo divulgado pelo Ministério do Desenvolvimento Social mostra aumento da renda e redução da dependência de programas assistenciais.
2: Hoje, na apresentação da Voz do Brasil, eu, Mariana Jungmann e Luciano Seixas.
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2: Mais do que um bem de consumo, o aparelho celular concentra atualmente a identidade digital do cidadão.
1: Nele estão aplicativos bancários, documentos, senhas, meios de pagamento, autenticações eletrônicas e acesso a serviços públicos.
2: E a cadeia envolvida no roubo desses aparelhos aumenta a violência urbana e abastece o crime organizado.
1: Por isso, o governo lançou hoje a nova fase do Programa Nacional Celular Seguro, criando um banco de dados nacional para consulta sobre aparelhos roubados ou furtados.
5: Foi inaugurada nesta terça-feira uma nova etapa no enfrentamento ao roubo de celulares no Brasil. O presidente Lula assinou o decreto que institui o Banco Nacional de Celulares com restrição. Essa ferramenta reunirá informações sobre aparelhos roubados, furtados ou extraviados em todo o território nacional, como detalhou o secretário nacional de Segurança Pública, Chico Lucas.
6: Agora, qualquer policial do Brasil vai ver todos os registros, seja do Amapá, do Piauí, do Rio Grande do Sul, do Amazonas, todos vão ser vistos no mesmo sistema, porque nós vamos colocar o combate ao roubo e furto de celulares como prioridade da agenda nacional.
5: Por meio dessa integração, será possível identificar aparelhos com registro de roubo ou furto em utilização e encaminhar notificações aos usuários para devolução voluntária e regularização da situação junto às autoridades policiais. Desde 2020, já foram registrados cerca de 3 milhões de aparelhos aptos à recuperação. Com essa iniciativa, o governo passa a atuar diretamente sobre a cadeia econômica que sustenta esse tipo de crime, de acordo com o ministro da Justiça e Segurança Pública, Wellington Lima.
7: Não tem efeito apenas no que diz respeito ao celular. A violência urbana dos grandes centros, que é afetada com essa prática, que atemoriza tantos, vai ser modificada completamente na medida em que o programa ganha corpo e adesão. Toda a cadeia criminosa se modifica e esse incentivo diminui da prática do crime.
5: Em outra frente, os próprios cidadãos podem fazer sua parte por meio de uma ferramenta pública de consulta, que permite verificar se o aparelho possui restrição. O presidente Lula destacou a integração de bases públicas e privadas que viabilizou a medida e a importância de cada cidadão fazer a sua parte.
3: vai ter a participação dos 27 governadores de estado, no governo federal, das agências reguladoras, das empresas de comunicação. Então, o que a gente está dizendo é que se você comprou um telefone sem saber que era roubado, mas comprou, você tem que procurar uma delegacia para entregar. Se você souber de onde você comprou, melhor ainda, porque a gente quer punir quem rouba, a gente quer punir quem vende, a gente quer punir o crime organizado.
5: Por meio do site ou do aplicativo do programa Celular Seguro, o cidadão pode verificar a procedência de um telefone celular, tendo em mãos o número e-mail, um código de 15 dígitos que é como se fosse a identidade do celular. Esse número pode ser encontrado na caixa do aparelho, atrás da bateria ou discando asterisco Jogo da Velha 06 Jogo da Velha. Nesse último caso, o código aparecerá automaticamente. Reportagem Natália Kozlik.
2: Novos equipamentos para o tratamento de câncer.
1: E aparelhos de ressonância para todas as regiões do país.
2: Investimentos de mais de 160 milhões de reais do Ministério da Saúde para ampliar o atendimento especializado no país.
1: O presidente Lula esteve hoje em São Paulo anunciando os investimentos.
8: O acelerador linear de alta tecnologia entregue ao Hospital Santa Marcelina, na Zona Leste de São Paulo, vai ampliar o tratamento de câncer na unidade. O equipamento é capaz de gerar raios-x precisos, exatamente no local do tumor, sem causar maiores danos no tecido saudável. O presidente Lula, que concluiu sessões de radioterapia este mês, destacou a alta tecnologia do equipamento.
3: A máquina que vocês vão fazer radioterapia aqui na Zona Leste é muito mais moderna do que aquela que eu faço em Brasília. E eu acabei de fazer 15 sessões de radioterapia. E nós não estamos fazendo favor. O que nós queremos é que, independentemente do lugar onde mora, independentemente da cor, independentemente da religião, todos têm direito a um tratamento igual, justo e de boa qualidade.
8: Também nesta terça-feira foram entregues aceleradores lineares em Fortaleza, Ceará, e em Sinop, no Mato Grosso. Em Sinop, que tem 500.000 de habitantes, a chegada do aparelho vai facilitar a vida de pacientes que percorriam até 1.800 quilômetros para receber atendimento em cidades como Cuiabá e Barretos. Já em Fortaleza, o acelerador linear vai para o Instituto do Câncer do Ceará, referência na região. A ampliação do cuidado aos pacientes com câncer é uma prioridade do programa Agora Tem Especialistas, que busca reduzir o tempo de espera por consultas, exames e cirurgias, incluindo os procedimentos radioterápicos. O ministro da Saúde, Alexandre Padilha, destacou as entregas dos aceleradores lineares em todo o país.
9: Nós estamos comprando nesses 3 anos 105 aparelhos, nenhum país do mundo está fazendo essa compra. Graças a essa expansão, todos os estados brasileiros têm agora um centro de radioterapia para cuidar da sua população. O último que faltava era o estado de Roraima, o equipamento já chegou lá, tratando a população inteira.
8: Durante o evento, Lula e Padilha assinaram ainda contrato que vai garantir a compra de 20 aparelhos de ressonância magnética para 15 estados. Os novos equipamentos contarão com investimento de 111 milhões de reais. Reportagem Graziele Bezerra.
2: Inaugurada hoje a primeira etapa das obras da nova Serra das Araras, na Via Dutra, no Rio de Janeiro.
1: O trecho de 4 quilômetros no sentido para São Paulo vai dar mais segurança viária e conforto para os motoristas e pedestres.
2: A inauguração contou com a presença do presidente Lula, que ressaltou a importância econômica do investimento para o estado.
10: Com investimento de 1,5 bilhão de reais, a nova Serra das Araras integra a modernização da Via Dutra. Com mais de 70% das obras executadas, o projeto deve aumentar a segurança e melhorar o fluxo de veículos. Nesta primeira etapa, foram liberados 4 quilômetros da pista de subida, no sentido São Paulo, com 4 faixas de rolamento e 8 novos viadutos. Segundo o ministro dos Transportes, Jorge Santoro, as obras resolvem um problema antigo da região.
11: Resolve um problema de uma rodovia que fica mais de 40 dias do ano fechada, se somar todas as interrupções que acontecem nela todos os dias, por acidentes. A ideia aqui é segurança, olhar as pessoas.
10: O trecho recebe cerca de 390 mil veículos por mês, sendo mais de um terço de carga. Segundo a ministra-chefe da Casa Civil, Miriam Belchior, os benefícios vão além da infraestrutura.
12: E a gente investe em infraestrutura que a gente chama econômica, mas também infraestrutura social. É aumentar esse tipo de investimento que melhora a economia brasileira e melhora a qualidade de vida das pessoas nas cidades.
10: O presidente Lula destacou os impactos da obra para o desenvolvimento econômico e a geração de empregos no estado.
3: Eu tenho certeza que o resultado dessa obra aqui vai significar mais desenvolvimento para o Rio de Janeiro, mais empresas para o Rio de Janeiro e mais emprego de qualidade para o Rio de Janeiro.
10: Ao todo, serão 16 quilômetros de extensão, 8 em cada sentido. A nova configuração contará com 4 faixas por direção, 24 viadutos, 2 rampas de escape, 3 passarelas, iluminação integral, monitoramento inteligente e cobertura 4G. Reportagem Luciana Colares de Holanda.
1: Um estudo divulgado pelo Ministério do Desenvolvimento e Assistência Social, Família e Combate à Fome apurou os resultados do Programa de Aquisição de Alimentos, o PAA, sobre a vida dos agricultores familiares.
2: E os números apontam aumento da renda de 30... aumento de cerca de 30% na renda per capita das famílias.
1: E queda da permanência desses agricultores em programas de transferência de renda.
13: Agricultores familiares parceiros do Programa de Aquisição de Alimentos, o PAA, registraram aumento de até 30% na renda per capita. Além disso, estes agricultores reduziram até 57% a probabilidade de permanência no Cadastro Único, porta de entrada de programas sociais. Atualmente, 75% dos agricultores participantes do PAA, na modalidade compra com doação simultânea, estão inscritos no CadÚnico. Os dados são de uma pesquisa realizada pela Universidade Federal do ABC e pelo Centro Brasileiro de Análise e Planejamento. Os resultados foram divulgados pelo Ministério do Desenvolvimento e Assistência Social, Família e Combate à Fome, que é gestor do PAA. O secretário de Avaliação, Gestão da Informação e Cadastro Único, Rafael Osório, falou sobre o PAA como ferramenta de emancipação econômica dos agricultores familiares.
14: Então, acessando o PAA, esse agricultor familiar que está no Cadastro Único, ele pode investir na sua produção, ele pode vir acessar outros programas, receber assistência técnica e dessa forma sair de uma forma definitiva do Cadastro Único e da necessidade de ter apoio de programas sociais.
13: A pesquisa mostra que os beneficiários na modalidade compra com doação simultânea tiveram aumento médio de R$ 50,00 na renda per capita. Isso equivale a um crescimento de 30%. Entre os participantes da modalidade PAA Leite, o aumento foi de R$ 32,00 por pessoa, um avanço de 19% na renda destes produtores. A secretária de Segurança Alimentar e Nutricional do MDS, Lilian Raal, destaca a importância do PAA para a garantia de comida na mesa dos brasileiros e para a economia.
15: O recurso público investido no programa de aquisição de alimentos retorna com muitos bons investimentos para a nossa sociedade, para cada pessoa que participa, mas também para a nossa sociedade como um todo, ao promover a venda de alimentos, comprando da agricultura familiar, principalmente agricultores do Cadastro Único, povos e comunidades tradicionais, povos indígenas, incluindo, abrindo a porta do mercado da comercialização para muita gente que vinha ficando para trás, ao mesmo tempo mostrando para os municípios a importância das compras públicas da agricultura familiar e de ações de segurança alimentar e nutricional.
13: O ministro do Desenvolvimento Social, Wellington Dias, elenca como meta para o PAA alcançar uma quantidade maior de pessoas, tanto os que produzem alimentos quanto os que precisam deles.
16: mas é preciso uma jornada que possa alcançar maior escala e possa, a partir daí, colocar produtores, produtoras em condição de uma linha direto com o mercado. E é claro, com isso, elevar a renda.
13: Em 2024, o PAA alcançou 3.334 municípios brasileiros. 84% deles relataram ampliação da busca ativa de agricultores familiares. 76% apontaram avanços na identificação de pessoas em situação de insegurança alimentar. 29% dos municípios realizaram levantamentos junto a povos e comunidades tradicionais, o que ampliou estratégias de inclusão desses públicos no PAA. 86% dos municípios consideram decisivo o suporte oferecido pelo governo federal para a execução do programa. Para acessar a pesquisa na íntegra e conhecer detalhes sobre o PAA, busque por gov.br/mds. Reportagem Érica Brás.
17: Pois é, e além de melhorar a vida dos agricultores familiares, o programa de aquisição de alimentos também ajuda a melhorar a qualidade da merenda consumida pelos estudantes de todo o país.
1: É que parte dos alimentos frescos comprados pelo PAA é destinada à alimentação escolar, que agora usa menos ultraprocessados.
17: E comida fresca, feita na hora, abre espaço também para a criatividade das merendeiras.
1: Hoje o governo do Brasil premiou as melhores receitas preparadas por essas profissionais.
18: Tem receita que vai muito além do sabor, tem afeto, cuidado e uma vontade enorme de ver os estudantes bem alimentados. Foi assim que 55 merendeiras de todo o Brasil conquistaram um lugar entre as melhores receitas da alimentação escolar do país. A Vânia Patrícia, de Boa Vista, em Roraima, apostou no frango flambado com creme de abóbora, prato cheio de sabor e memórias da culinária local.
19: Prato foi aprovado pelas crianças, gostaram e querendo, pedindo para repetir mais.
18: Já o Evandro dos Santos, de Francisco Beltrão, no Paraná, levou para a disputa um yakisoba vegano, receita de tradição e sabor.
20: Na composição dele, macarrão, os legumes, que os alunos não tinham tanta saída com os legumes e verdura. Então, veio essa inspiração, vamos fazer alguma coisa com nossos legumes, com a nossa agricultura familiar, que geralmente está com produtos orgânicos.
18: As receitas estão entre as vencedoras da terceira edição do concurso Melhores Receitas da Alimentação Escolar, realizado nesta terça-feira em Brasília. A iniciativa do Fundo Nacional de Desenvolvimento da Educação, o FNDE, valoriza o trabalho das merendeiras que todos os dias ajudam a levar uma alimentação saudável, equilibrada e de qualidade aos estudantes da rede pública. Fernanda Pacobaíba, presidente do FNDE, lembra que o Programa Nacional de Alimentação Escolar repassa anualmente cerca de 6 bilhões de reais para garantir mais de 50 milhões de refeições diárias. Em 2023, após anos sem reajuste, o FNDE elevou os valores para a compra de merenda. Também subiu de 30% para 45% a obrigatoriedade para a compra direta de alimentos da agricultura familiar e restringiu ultraprocessados nas escolas.
21: Cerca de 3 bilhões de reais do orçamento total do programa vão ser destinados à agricultura familiar. Mais oportunidades para pequenos produtores, mais alimentos frescos nas escolas e mais desenvolvimento nos municípios.
18: Com foco em alimentos mais saudáveis, o Programa Nacional de Alimentação Escolar quer mostrar com o prêmio que o principal ingrediente está todos os dias no prato servido aos estudantes. O carinho de quem sabe que alimentar também uma forma de educar. Um exemplo para os profissionais que fazem toda a diferença na vida das crianças, disse a primeira-dama Janja Lula da Silva, embaixadora da Aliança Global contra a Fome e a Pobreza.
22: São pessoas que conhecem os estudantes, as estudantes que acolhem com um sorriso, que oferecem afeto e oferecem também uma refeição saudável e ajudam a construir um ambiente escolar mais humano e acolhedor.
18: Além do reconhecimento, cada merendeira vencedora recebe um prêmio de R$5.000. As escolas representadas pelas receitas também recebem R$8.000 para investir em equipamentos e melhorar a estrutura das cozinhas escolares. Reportagem Pablo Mundinho.
17: O governo do Brasil anunciou hoje um pacote integrado de ações voltadas para a população em situação de rua durante a programação da Semana Nacional de Políticas sobre Drogas.
1: A iniciativa interministerial prevê recursos para a qualificação de cozinhas solidárias, ampliação do atendimento em saúde e inclusão social de pessoas em contexto de vulnerabilidade.
17: Durante o evento, a ministra dos Direitos Humanos e da Cidadania, Janine Mello, reforçou que o país precisa avançar nas ações integradas de assistência para garantir direitos à população de rua.
0: A agenda de população em situação de rua, ela não é a agenda de um ministério só. O que importa é que a gente tenha um governo federal todo unido em prol e em defesa da proteção dos direitos da população em situação de rua. Não é um espaço de disputa, é um espaço de construção, é um espaço de avanço.
1: O Ministério da Justiça e Segurança Pública anunciou o maior esforço orçamentário da história para ações voltadas à população de rua.
17: Os repasses vão ser destinados à criação de novos Centros de Acesso a Direitos e Inclusão Social, os CAIS, executados em parceria com a sociedade civil e universidades.
1: O secretário executivo do Ministério da Justiça, Ademar Borges, detalhou a distribuição dos recursos.
4: Nós aplicamos 46 milhões para 263 centros POP, 27 milhões na implantação de 30 unidades CAIS. Nós também fizemos um investimento para a formação de mais de 5 mil profissionais de segurança pública, para que esses profissionais tenham acesso a uma cultura orientada pela proteção de direitos humanos, além de mais 70 milhões de investimento junto com o Ministério de Direitos Humanos para o programa Cidadania POP.
17: Já na área da saúde, vão ser investidos 120 milhões de reais anuais para as equipes do consultório na rua, o que deve garantir atendimento em todas as unidades da federação.
1: O pacote também engloba o Ministério do Trabalho e Emprego e o Ministério do Desenvolvimento e Assistência Social, com a implantação de novas cozinhas solidárias e a formação profissional.
17: Atenção contribuinte, a Receita Federal abriu hoje as consultas para o segundo lote de restituição do Imposto de Renda 2026.
1: Trata-se do maior lote de restituição da história do país. Ao todo, o governo federal vai injetar 11 bilhões de reais na economia.
17: O valor vai beneficiar mais de 9 milhões e 500 mil contribuintes em todo o Brasil.
1: Desse total, cerca de 8 milhões e 900 mil pessoas utilizaram a declaração pré-preenchida ou optaram por receber via Pix.
17: A restituição será paga na próxima terça-feira, dia 30 de junho.
1: Para consultar o segundo lote, basta acessar gov.br/Receita Federal ou utilizar o aplicativo do Imposto de Renda no seu celular.
17: Projetos culturais, de esporte, muitas das políticas públicas são patrocinadas por empresas estatais do governo do Brasil.
1: Esse contrato ou esses contratos são acompanhados de perto pela Secretaria de Comunicação Social da Presidência da República.
17: E para isso, a SECOM conta com uma plataforma que permite checar a implementação dos projetos patrocinados em todo o país.
6: É com o patrocínio que muitos projetos conseguem sair do papel. E quando esse patrocínio parte de empresas e órgãos públicos, regras devem ser seguidas para garantir, por exemplo, a transparência do processo. O acompanhamento da gestão desses recursos é feito pela Secretaria de Comunicação Social da Presidência da República, a SECOM, que agora ganhou uma plataforma mais moderna. Como explica Ana Luísa Fraga, diretora de patrocínios da SECOM.
23: O patrocínio hoje agrega muito à política pública. Então a gente está fazendo essa caminhada de melhorar a nossa ferramenta e transformar o patrocínio como política pública, agregando os dados que as estatais nos prestam de informação com relação ao que elas vão fazer.
6: 50 empresas parcial ou completamente controladas pelo governo federal ofertam patrocínios no país. Só em 2025 foram mais de 2.400 ações de patrocínio feitas por estatais. A secretária de Publicidade e Patrocínio da SECOM, Samantha Marchiori, afirma que a expectativa é que a nova ferramenta ajude a identificar onde os investimentos estão chegando e quais resultados estão sendo alcançados.
24: A gente avalia muito isso, se aquele projeto ele faz sentido para aquela região que está recebendo, seja um projeto de esporte, seja um projeto de cultura, e claro, se ele está dentro das condicionantes, né, que a própria governança dos órgãos passa.
6: A ferramenta incorpora recursos de monitoramento, avaliação de resultados e inteligência de dados para tornar a gestão mais transparente e eficiente, permitindo acompanhar em tempo real os impactos sociais, econômicos, culturais, esportivos, ambientais e territoriais dos investimentos. Reportagem Luana Karen.
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1: Mais de R$1 bilhão investidos na retomada econômica de comunidades rurais na Bacia do Rio Doce.
7: A ação vai beneficiar comunidades rurais de 49 municípios de Minas Gerais e Espírito Santo, atingidos pelo rompimento da barragem do Fundão.
1: O recurso é destinado ao fortalecimento da agricultura familiar, ao incentivo à produção de alimentos saudáveis e à regularização gratuita de propriedades rurais.
7: De acordo com o Ministério do Desenvolvimento Agrário e Agricultura Familiar, o foco também é em recuperar o solo da região e abrir novos mercados para os produtores locais.
1: O governo federal já havia repassado mais de R$400 milhões para a retomada das produções rurais.
7: E essas foram as notícias do governo do Brasil.
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1: Fique agora com as notícias do Poder Judiciário e do Congresso Nacional. Boa noite.
7: Boa noite para você e até amanhã.
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11: STJ aprova regras para que juízes decidam sobre participação de crianças e adolescentes em conteúdos digitais.
25: TSE determina a remoção de publicações que associavam político e partido a organizações criminosas.
11: TST divulga levantamento sobre risco de endividamento por motoristas por aplicativo.
25: Boa noite, eu sou Marcela Luiza.
11: Eu sou Walter Lima.
25: Conselho Nacional de Justiça aprova regras para a atuação de crianças e adolescentes na produção de conteúdo para plataformas digitais.
11: A medida é uma consequência da entrada em vigor do chamado Estatuto da Criança e do Adolescente Digital em março deste ano. Marta Ferreira.
26: A norma estabeleceu que crianças e adolescentes precisam de autorização judicial em casos de exposição nas redes sociais, tanto em perfil próprio quanto em canais de adultos e quais são os procedimentos a serem adotados pelos magistrados. Entre os pontos a serem analisados estão o grau de exposição, a carga horária semanal e a remuneração. A resolução define prazos para a validade dessas autorizações. Os alvarás terão duração máxima de 12 meses para crianças e de 18 meses para adolescentes, podendo ser alterados a qualquer momento por decisão judicial.
25: TSE determina a remoção de publicação que associa Flávio Bolsonaro a facções criminosas.
11: Em outra decisão, o tribunal já havia determinado remoção de publicação que associava o PT a organizações criminosas. Mariana Fabre.
27: A ministra Estela Aranha, do Tribunal Superior Eleitoral, determinou a remoção de vídeo e imagens veiculados por diversos perfis em redes sociais que associam o pré-candidato à presidência Flávio Bolsonaro à operação da Polícia Federal denominada Unha e Carne. Para a relatora, o conteúdo extrapola os limites da crítica política admissível e constrói uma narrativa sem indicação de dado concreto, investigação formal ou imputação jurídica. Em outra decisão liminar concedida pelo vice-presidente do TSE, ministro André Mendonça, foi determinada a remoção de vídeo publicado nas redes sociais que associava o Partido dos Trabalhadores ao financiamento de campanhas eleitorais por organizações criminosas. O ministro entendeu que a publicação extrapola os limites da crítica política ao atribuir suspeita ao partido sem demonstração mínima de veracidade. Em ambos os casos, as decisões liminares determinaram a remoção das publicações em até 24 horas, sob pena de multa diária. O plenário do TSE ainda vai analisar os casos.
25: Levantamento do Tribunal Superior do Trabalho aponta que motoristas por aplicativo têm risco maior de se endividarem.
11: O que influencia isso são os custos e riscos com a atividade, além das condições de trabalho. Rossini Gomes.
2: O levantamento concluiu que o motorista tem um custo mensal que gira em torno de R$ 5.600. Para superar esse valor e ter lucro, é preciso trabalhar por, no mínimo, 8 horas diárias durante 22 dias sob uma condição instável de trabalho. Como o modelo não garante previsão, folga remunerada nem assistência médica, as chances de endividamento aumentam. Segundo o estudo, é possível pegar dinheiro emprestado direto com as plataformas de transporte. E para pagar, os valores são descontados do pagamento recebido pelas corridas.
25: Pessoa relativamente incapaz pode ser sócia em holding familiar, que é um tipo de empresa criada para administrar o patrimônio de uma família, facilitando a gestão e o planejamento sucessório.
11: Essa decisão é do STJ. Fátima Uchoa.
3: Uma mulher curadora do esposo relativamente incapaz ajuizou ação para criar uma sociedade limitada do tipo holding familiar, tendo como sócios ela e o marido, casados em comunhão parcial de bens, cada um titular de 50% das cotas. As instâncias ordinárias julgaram a ação improcedente. No STJ, a terceira turma deu provimento ao recurso especial da mulher. Para a relatora ministra Nancy Andrighi, o incapaz não pode ser impedido de participar de sociedade, pois há previsão expressa no Código Civil que admite isso em contratos sociais.
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25: Uma boa noite.
11: E até amanhã.
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12: Eu sou Paula Groba.
13: E eu sou Humberto Pinheiro.
12: E estes são os destaques de hoje do Jornal do Senado, que começa agora.
13: Congresso vai analisar socorro de 8 bilhões para companhias aéreas.
12: Cota do Senado para vítimas de violência doméstica completa 10 anos e inspira lei federal.
13: Projetos e análise no Senado podem fortalecer combate ao crime organizado.
12: Boa noite.
13: Boa noite.
12: O Congresso vai analisar uma medida provisória que pretende evitar cortes de voos e o fechamento de rotas aéreas no país.
13: O texto prevê um aporte de 8 bilhões de reais para as empresas do setor afetadas pela alta do preço do querosene de aviação. Mais informações com a repórter Marcela Cunha.
14: Segundo o governo, o objetivo é amenizar os impactos da guerra no Oriente Médio sobre o setor, principalmente por causa da alta do querosene de aviação. As companhias aéreas alegam que tiveram uma elevação rápida dos custos, provocada pelo aumento de 70% no preço do combustível. O socorro financeiro busca dar fôlego às empresas para evitar cortes de voo e a descontinuidade de rotas, mas não significa redução automática no preço das passagens. Para o senador Marcos Rogério, do PL de Rondônia, a baixa concorrência no setor aéreo aumenta o risco de prejuízo aos passageiros.
15: Nós estamos vivendo no Brasil hoje quase que um monopólio do sistema de aviação nacional. Nós temos três companhias que se comunicam, que interagem e que têm parcerias, inclusive, econômicas, e há, inclusive, movimentos de fusão que torna esse ambiente ainda mais monopolizado.
14: Os créditos extraordinários não entram no cálculo da meta fiscal, mas aumentam o endividamento público. As empresas que acessarem a linha de crédito terão que devolver os recursos com juros. Segundo regulamentação do Conselho Monetário Nacional, a taxa será de 4% ao ano, com prazo de pagamento de até 5 anos.
0: A medida provisória já está em vigor, mas ainda precisa ser aprovada pelo Congresso Nacional. O texto foi encaminhado à Comissão Mista de Orçamento e, se aprovado, ainda precisa passar pelos plenários da Câmara dos Deputados e do Senado. O prazo de deliberação vai até 31 de agosto.
4: E o presidente do Senado, Davi Alcolumbre, prorrogou por mais 60 dias a validade de 6 medidas provisórias. Entre elas está a que criou o novo Desenrola Brasil, programa do governo federal voltado à renegociação de dívidas. Pelo texto, pessoas com renda mensal de até R$ 8.105 podem refinanciar dívidas de até R$ 15.000 por banco. A proposta também traz regras específicas para beneficiar pequenas e microempresas, além de contemplar estudantes com débitos do FIES, o Fundo de Financiamento Estudantil.
13: As outras medidas prorrogadas são propostas que destinam recursos para a renovação da frota de caminhões, ônibus e micro-ônibus, ampliam as garantias de acesso ao crédito, reforçam o Fundo de Garantia à Exportação, subsidiam a importação de gás de cozinha para conter a alta dos preços e liberam R$ 305 milhões para ações emergenciais de proteção e defesa civil em diferentes regiões do país. A prorrogação garante que as regras continuem em vigor enquanto os textos são analisados por deputados e senadores. As medidas provisórias entram imediatamente em vigor, mas precisam ser analisadas pelo Congresso Nacional antes de perder a vigência.
4: Pichações e atos de vandalismo que danificam prédios, monumentos e outros bens públicos ou privados poderão receber punições mais severas.
13: Um projeto apresentado no Senado propõe o aumento das penas para esses crimes, com o objetivo de reforçar a proteção do patrimônio em todo o país. O repórter Pedro Pincer tem mais informações.
16: A atual legislação prevê detenção de 3 meses a 1 ano e multa para pichação. Pelo projeto, ficaria entre 2 a 5 anos, além da multa. Se o ato afetar monumento ou edificação tombada, a pena atual de 6 meses a 1 ano iria para 3 a 6 anos. Mantendo a multa. Para o autor do projeto, senador Hermes Klan, do PL de Santa Catarina, a legislação praticada não tem sido suficiente para enfrentar um problema que afeta cidades de todo o país e gera custos significativos para a população.
18: O que está em discussão é o modelo de cidade que queremos deixar para as nossas próximas gerações. Queremos cidades limpas ou cidades degradadas? Queremos patrimônio preservado ou patrimônio vandalizado? Eu não tenho dúvida da resposta. E acredito que a imensa maioria dos brasileiros também não.
16: Pelo projeto, quem financiar ou promover a pichação também passará a ser punido com prisão de 3 a 6 anos e multa. A proposta ainda prevê que os autores sejam obrigados a reparar os prejuízos causados.
4: E o Senado poderá retomar a análise de propostas voltadas ao combate ao crime organizado e à sua influência sobre agentes e estruturas do poder público.
13: São projetos que integravam o relatório final da CPI do crime organizado. A reportagem é de Alexandre Campos.
19: Uma das propostas do senador Alessandro Vieira, do MDB de Sergipe, prevê o monitoramento contínuo e aprofundado de relações econômico-financeiras de pessoas expostas politicamente, com o objetivo de combater a corrupção, a lavagem de dinheiro e outros ilícitos econômicos. Serão submetidos a esse regime detentores de mandatos eletivos nos poderes executivo e legislativo da União, ministros de Estado, integrantes de tribunais superiores, presidentes de partidos políticos, entre outras autoridades estaduais e municipais. O senador ainda propôs sindicâncias patrimoniais aleatórias de agentes públicos para detectar enriquecimento ilícito ou prevenir a prática de crimes.
20: São projetos importantes para que a gente possa avançar no combate ao crime organizado, especialmente na questão da lavagem de dinheiro e na recuperação de ativos. São caminhos importantes, a gente tem identificado isso desde o momento da tramitação do PL antifacção e também da CPI do crime organizado.
19: Para fortalecer o trabalho de comissões parlamentares de inquérito, o senador defende o prazo de 5 dias para que as autoridades policiais e judiciárias atendam à requisição do colegiado de compartilhamento de provas.
4: O Senado vai analisar um projeto aprovado pela Câmara que garante atestado ao trabalhador que precisa acompanhar filho doente. A proposta vale para responsáveis por crianças menores de 12 anos e prevê licença de até 14 dias quando não houver outra forma de conciliar o trabalho com o cuidado.
13: No Senado, um projeto semelhante já está em análise na Comissão de Assuntos Sociais. Repórter Henrique Nascimento.
21: O projeto aprovado na Câmara prevê que o atestado informe o período de repouso da criança
1: criança e a necessidade de acompanhamento direto. Sempre que possível, o trabalho poderá ser cumprido por teletrabalho, compensação de jornada ou outra forma prevista em lei ou acordo coletivo, como explica a advogada trabalhista Elaine Human.
5: O projeto prevê emissão de atestado para acompanhante, ausência justificada no trabalho, proteção ao vínculo empregatício, mais segurança jurídica para as famílias, respeito ao direito da criança de receber cuidados.
1: No Senado, já está em discussão uma proposta semelhante do senador veneziano Vital do Rego, do MDB da Paraíba. O texto permite o abono de faltas de pais e mães que acompanham filhos com patologias graves ou hospitalizados. Quando a proposta passou pela Comissão de Direitos Humanos, o senador Flávio Arns, do PSB do Paraná, defendeu a medida.
6: Não é razoável esperar que o trabalhador continue a trabalhar normalmente caso tenha algum ente querido gravemente enfermo ou hospitalizado. Tal expectativa chega a ser desumana.
1: O projeto está agora na Comissão de Assuntos Sociais.
4: E o Senado celebra 10 anos de uma iniciativa que ajuda mulheres vítimas de violência doméstica a reconstruírem suas vidas por meio do trabalho.
13: Nos contratos de terceirizadas do Senado, 2% das vagas são reservadas para essas trabalhadoras. Repórter Patrícia Oliveira.
17: Desde 2016, contratos terceirizados com 50 ou mais vagas no Senado reservam 2% dos postos para mulheres em situação de vulnerabilidade causada por violência familiar. A seleção das candidatas é feita em parceria com a Secretaria da Mulher do Distrito Federal, que identifica e encaminha mulheres aptas a ocupar essas vagas. Atualmente, 44 trabalhadoras do Senado foram contratadas por meio da cota. A terceirizada Jaqueline Couto Alves é uma delas.
21: Eu passei até uma independência financeira e me livrei do ciclo de violência doméstica. É a libertação da mulher. E além de ser acolhida, tem a questão da proteção aqui dentro. E esse projeto que o Senado criou foi uma coisa maravilhosa.
17: Em 2023, a iniciativa do Senado inspirou a legislação federal, que passou a prever a reserva de 8% das vagas em contratos da administração pública para mulheres vítimas de violência doméstica.
13: Edição de Paula Groba e trabalhos técnicos de João Lira, o Jornal do Senado fica por aqui. Acompanhe agora as notícias da Câmara dos Deputados. Boa noite.
4: Boa noite e até amanhã.
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22: Câmara aprova incentivo à participação dos jovens em serviço voluntário.
23: Prevenção obrigatória da trombose em hospitais vai à sanção presidencial.
22: Deputados aprovam exigência de qualidade para registro de medicamento.
23: Boa noite. Câmara aprova regras mais rígidas para registro de medicamentos. A repórter Sofia Peçanha tem mais detalhes sobre a proposta, que já foi aprovada também no Senado e segue para a sanção presidencial.
24: A Comissão de Constituição e Justiça da Câmara dos Deputados aprovou o projeto que altera regras para o registro de medicamentos no país. O texto já foi aprovado pelo Senado e altera a Lei de Vigilância Sanitária sobre Produtos Farmacêuticos. A proposta altera a legislação para exigir que todo medicamento e insumo farmacêutico, nacional ou importado, comprove que foi produzido seguindo as regras das boas práticas de fabricação, que são um conjunto de normas que garantem padrões de qualidade, segurança e controle na produção de medicamentos, e são fiscalizadas pela Anvisa, a Agência Nacional de Vigilância Sanitária. Atualmente, no caso de medicamentos importados, prioriza-se principalmente a comprovação de que o medicamento já é registrado no país de origem. Com a mudança, o foco passa a ser a qualidade do processo de fabricação, tanto para produtos nacionais quanto estrangeiros. A relatora na Comissão de Constituição e Justiça, a deputada Laura Carneiro, do PSD do Rio de Janeiro, destacou que a medida reforça a segurança dos pacientes.
28: Seja esse produto nacional ou estrangeiro, para uso da população, ele tenha um certificado de boas práticas, o que é ótimo, porque a gente está tratando de medicamentos, portanto a gente está tratando de saúde, a gente está tratando de vida.
24: Segundo parecer aprovado na Comissão de Saúde, a regra atual pode dificultar a entrada de novos medicamentos no mercado brasileiro, especialmente quando a produção ocorre em parceria com empresas no exterior. O relator na comissão, o deputado Júnior Mano, do PSB do Ceará, apesar de recomendar a aprovação da proposta, alertou para esse risco em seu parecer. lido pela deputada Adriana Ventura, do Novo de São Paulo.
2: Aliás, essa é uma barreira que pode impedir que produtos regulares e de efeito comprovado circulem no mercado nacional, prejudicando pacientes e a própria cadeia de comercialização.
24: O projeto pretende fortalecer o sistema de vigilância sanitária no Brasil, coordenado pela Anvisa, e busca garantir a qualidade dos medicamentos sem criar barreiras desnecessárias para o setor. Da Rádio Câmara de Brasília, Sofia Peçanha.
3: Saúde.
7: Os deputados aprovaram a prevenção obrigatória à trombose em hospitais com internação. Depois de aprovado pelo Senado e pela Câmara, o texto aguarda sanção presidencial, como informa a repórter Daniele Lessa.
8: A Comissão de Constituição e Justiça da Câmara dos Deputados aprovou o projeto que torna obrigatória a adoção de medidas de prevenção ao tromboembolismo venoso em hospitais públicos e privados e em unidades de saúde com internação. Pelo projeto, hospitais deverão manter uma estrutura voltada à prevenção da doença. O tromboembolismo venoso acontece quando um coágulo se forma nas veias e se desloca, fazendo obstruções que podem causar a morte. O relator da proposta, deputado Hildo Rocha, do MDB do Maranhão, recomendou a aprovação do projeto com uma mudança de redação. Em vez de estabelecer a criação de uma comissão, como no texto aprovado pelo Senado, o projeto passa a usar o termo estrutura para dar mais flexibilidade às unidades de saúde. Segundo o relator, a proposta pode ajudar a reduzir complicações durante internações hospitalares, especialmente em tratamentos mais complexos.
10: Formar o protocolo para evitar esse tipo de doença, que é uma consequência de um tratamento. Todo tratamento que é feito nos grandes hospitais do Brasil de combate ao câncer, ele já tem. Os nossos hospitais públicos não existe.
8: O projeto que obriga hospitais a adotarem medidas de prevenção ao tromboembolismo venoso já foi aprovado pelo Senado e Câmara. Da Rádio Câmara de Brasília, Daniele Lessa.
3: Direitos Humanos.
23: A Câmara dos Deputados aprovou uma proposta que incentiva a participação de jovens em serviço voluntário. A repórter Paula Bittar acompanhou a votação.
11: Uma proposta aprovada pela Câmara busca incentivar a participação de jovens em serviço voluntário voltado ao amparo de idosos, pessoas com deficiência e crianças. De acordo com o texto aprovado, os programas de amparo voltados para crianças e adolescentes, para moradores de rua, para idosos e pessoas com deficiência poderão contar com serviço voluntário de jovens entre 15 e 29 anos. Os jovens que precisarem terão acesso a um serviço de acolhimento durante o voluntariado, conforme regulamentação futura, mas a participação em serviço voluntário não pode ser colocada como condição para esse acolhimento. A relatora na Comissão de Constituição e Justiça, deputada Laura Carneiro, do PSD do Rio de Janeiro, comentou a importância da proposta.
28: É uma tentativa de unir jovens com pessoas idosas e com pessoas com deficiência. Então, esse jovem, né, que está no serviço voluntário, vai ser habilitado para trabalhar nos abrigos, enfim, nas áreas de recebimento, que são de acolhimento, tanto de pessoas com deficiência como de idosos.
11: O projeto, que busca incentivar a participação de jovens em serviço voluntário voltado ao amparo de idosos, pessoas com deficiência e crianças, vai ser analisado agora pelo Senado. Da Rádio Câmara de Brasília, Paula Bittar.
3: Educação.
7: Avança na Câmara projeto que garante o uso gratuito de espaços das universidades por estudantes e funcionários. A repórter Júlia Lopes tem mais informações sobre a proposta.
25: A Comissão

0: deputada Dandara, do PT de Minas Gerais, explica que hoje esses grupos precisam pagar taxas para utilizar os espaços das universidades, mesmo quando se reúnem para atividades internas. Segundo ela, o projeto vem justamente para garantir esse uso sem custos.
1: A de garantir a cessão de espaços da universidade à sua comunidade acadêmica, ou seja, professores, estudantes, técnicos, sem ter que cobrar uma contrapartida de volta. Porque, infelizmente, alguns regramentos exigiam pagamento de taxas. Não se imagina os estudantes tendo que fazer uma reunião do conselho, do curso, a convocar uma assembleia com todo o custo e ter que pagar para usar aquele espaço que é da universidade.
0: A deputada também destacou que a Constituição Federal assegura a autonomia universitária. Por isso, algumas universidades já resolveram essa questão internamente, por meio de decisões dos conselhos superiores, enquanto outras ainda enfrentam dificuldades para avançar nesse tema. O texto, que trata da disponibilização gratuita dos espaços das universidades para suas entidades, já foi aprovado pelo Senado e segue agora para análise na Comissão de Constituição e Justiça da Câmara. Da Rádio Câmara de Brasília, Júlia Lopes.
2: Votação.
3: Deputados podem votar proposta que exclui construção e reforma de escolas do limite legal de gastos orçamentários. O repórter Antônio Vital tem as informações.
4: Ganhou o regime de urgência e pode ser votado a qualquer momento no plenário da Câmara, projeto que tira dos limites de gastos do arcabouço fiscal os recursos destinados ao programa do MEC responsável pela construção e reformas de escolas de educação básica. O projeto apresentado pela comissão especial que analisou o Plano Nacional de Educação exclui esses gastos dos cálculos do resultado final, que é a diferença entre as despesas e as receitas do setor público. De acordo com a deputada Tabata Amaral, do PSB de São Paulo, que presidiu a comissão especial e assina o projeto, os recursos do Programa Nacional de Infraestrutura Escolar virão dos royalties de petróleo e gás. A justificativa apresentada para excluir esse total dos limites do arcabouço fiscal decorre da necessidade de ampliar os investimentos nas escolas. Para a presidente da comissão especial, isso vai ajudar a alcançar as metas previstas no Plano Nacional de Educação para os próximos 10 anos. Com regime de urgência, o projeto pode ser votado diretamente no plenário da Câmara, sem passar pela análise das comissões permanentes da Casa. A urgência foi aprovada de maneira simbólica, mas foi criticada por deputados da oposição. Para o deputado Bibo Nunes, do PL do Rio Grande do Sul, a proposta desrespeita os limites dos gastos públicos.
5: O PL orienta não, porque existe aí um aumento velado, indireto, para estourar o teto de gastos públicos. E nós somos contra estourar o teto de gastos públicos. Precisamos colocar ordem, disciplina e respeito aos gastos públicos.
4: Já o relator do projeto, o deputado Moses Rodrigues, do União do Ceará, disse que a exclusão dos gastos do arcabouço vai permitir investimentos de 280 bilhões de reais nas instalações físicas das escolas da educação básica. Segundo ele, 15% do total serão investidos na melhoria das universidades e institutos federais.
6: Nós estamos garantindo 280 bilhões de reais para a educação brasileira nos próximos 10 anos, para que nós possamos garantir que todas as metas do Plano Nacional sejam atingidas. Nós encontramos esse recurso dentro dos recursos extraordinários do pré-sal, e aí todo o excedente do pré-sal nos próximos 10 anos, ele seria colocado fora do arcabouço fiscal, viriam a atender toda a demanda de infraestrutura escolar no Brasil.
4: Ainda não há data para votação no plenário da Câmara do projeto que tira dos limites de gastos do arcabouço fiscal os recursos destinados à construção e reformas de escolas públicas. Da Rádio Câmara de Brasília, Antônio Vital.
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1: Transportes.
2: Os deputados analisam proposta que pode aumentar a punição contra a perturbação do sossego com níveis de ruído de caixas de som, carros e motos. O repórter José Carlos Oliveira tem as informações.
3: O deputado Hugo Leal, do PSD do Rio de Janeiro, apresentou projeto de lei para agravar as sanções contra quem perturba o sossego alheio por meio de barulhos estridentes, como o uso de caixas de som com volume elevado ou a descarga aberta de carros e motos. A proposta altera a Lei de Contravenções Penais e o Código de Trânsito Brasileiro. Hugo Leal apelidou o texto de Lei do Sossego.
4: Estamos ampliando essa punição, inclusive saindo a multa de R$ 1.000 até R$ 500 mil, para aqueles casos, por exemplo, eventos não autorizados. No CTB, para som, também carros com som, e para descargas, aqueles aí, as famosas motocicletas que tiram o miolo e fica aquele barulho ensurdecedor. Então nós estamos também ampliando a multa, a suspensão da carteira, né, da carteira de habilitação.
3: Segundo Hugo Leal, dados da Organização Mundial de Saúde mostram que níveis de ruído acima de 50 decibéis podem causar efeitos físicos, como dores de cabeça e irritabilidade, e também emocionais, como ansiedade e depressão. A intenção da proposta de lei do sossego é prevenir esses danos à população.
4: Na realidade, tem a ver com perturbação do sossego lato sensu, ou seja, no seu sentido mais amplo, né? Que não há uma coisa que mais incomode e que mais afeta a saúde mental das pessoas é você estar no seu descanso ou estar no seu trabalho e ter um som alto, ter um veículo ou uma motocicleta, né? Quem nunca foi cortado dentro da sua fala, dentro da sua casa, com um barulho, aquele barulho estridente? Então, nós propusemos aqui um PL do sossego, ou seja, da perturbação do sossego.
3: A proposta ainda está em fase inicial de análise na Câmara e vai passar pelas comissões de Viação e Transporte, de Constituição e Justiça, antes da votação final no plenário. Da Rádio Câmara de Brasília, José Carlos Oliveira.
1: Agricultura.
5: Avança na Câmara projeto que proíbe conversão de leite em pó importado para a forma líquida pela indústria de alimentos. A repórter Maria Neves explica por que a medida foi proposta.
6: A Comissão de Agricultura da Câmara dos Deputados aprovou o projeto que proíbe a conversão de leite em pó e outros derivados importados para a forma líquida para uso em indústrias, laticínios ou qualquer outra empresa alimentícia. Atualmente, segundo o autor, deputado Zé Silva, do União de Minas Gerais, a indústria alimentícia utiliza leite em pó reconvertido na elaboração de produtos como queijo, iogurtes, leite condensado e creme de leite. Como o leite em pó importado é mais barato, de acordo com o parlamentar, essa prática traz prejuízos para os produtores nacionais. Segundo Zé Silva, os pecuaristas brasileiros estão vendendo o leite a um preço menor que o custo de produção. Produzir um litro de leite, de acordo com ele, custa R$ 2,00 e o produto estaria sendo vendido a R$ 1,50.
7: Ao proibir o consumo e a reconstituição de leite, seus derivados, soro, por exemplo, em pó de origem importada, nós vamos forçar os laticínios, forçar as indústrias a comprar o leite brasileiro. Esse leite brasileiro, ele tem melhor qualidade e vai garantir também ao consumidor um produto de melhor qualidade e também de preço mais baixo. O consumidor brasileiro, ele tem o Brasil entre os 5 maiores produtores de leite do mundo. O mundo inteiro protege os seus produtores e nós precisamos fazer essa mobilização no Brasil. Afinal de contas, é 1.100.000 produtores, 5 milhões de pessoas que estão trabalhando.
6: Zé Silva explica que no ano passado o Paraná adotou uma lei semelhante, que proíbe a conversão para a forma líquida do leite em pó importado para uso industrial. De acordo com o relator do texto, deputado Welter, do PT do Paraná, a medida já apresenta resultados. Segundo afirma, desde a entrada em vigor da lei, houve uma redução de cerca de 50% das importações de leite em pó no estado. Além disso, Welter afirma que ocorreu uma interrupção na trajetória de queda do preço do leite e os preços preços do produto já começaram a se recuperar no mercado. O projeto que proíbe a conversão de leite em pó importado para a forma líquida pela indústria de alimentos ainda será votado pela Comissão de Constituição e Justiça. Da Rádio Câmara de Brasília, Maria Neves.
0: Relações Exteriores.
2: O plenário da Câmara ratifica acordo internacional sobre compra, venda e manutenção de aeronaves civis e seus componentes. A repórter Daniele Lessa acompanhou a votação e tem os detalhes.
1: A Câmara dos Deputados aprovou o projeto para ratificar a adesão do Brasil a acordo internacional da Organização Mundial do Comércio sobre o comércio de aeronaves civis. O projeto foi enviado ao Congresso pelo Poder Executivo, que defendeu a adesão ao acordo como algo positivo para atrair investimentos na indústria nacional de aviação civil. Com a aprovação, o Brasil passa a integrar um conjunto de regras internacionais que tratam da compra, venda e circulação de aeronaves civis e seus componentes, incluindo serviços de manutenção e reparo. Esse acordo está em vigor desde 1980 e conta hoje com 33 membros, incluindo Estados Unidos, União Europeia e Japão. Entre os principais pontos, o acordo prevê a eliminação de tarifas de importação para aeronaves civis e diversos itens do setor, como turbinas, simuladores de voo e equipamentos de bordo. Também estabelece diretrizes para reduzir barreiras comerciais e garantir condições mais previsíveis para o mercado. Relator da proposta na Comissão de Viação e Transportes, o deputado Júlio Lopes, do PP do Rio de Janeiro, disse que o acordo aumenta a segurança jurídica e insere o Brasil de forma mais ativa nas decisões globais sobre aviação civil. Ele destacou também os efeitos positivos no setor aéreo.
8: Para o setor de transporte, os efeitos são diretos. Redução de custos operacionais para as companhias aéreas, facilitação do acesso a insumos e tecnologias, estímulo à modernização e à expansão da frota nacional, com impactos positivos na conectividade e na qualidade dos serviços prestados à população.
1: Na balança comercial brasileira, o comércio de produtos cobertos pelo acordo movimenta cerca de US$ 41 bilhões por ano. Os principais parceiros do Brasil nesse setor são Estados Unidos, China, Alemanha e Argentina. O país importa a maior parte dos equipamentos, mas também tem presença importante na exportação de aeronaves de médio porte, principalmente por causa da Embraer. O projeto que aprova o Acordo Internacional da Organização Mundial do Comércio sobre o comércio de aeronaves civis seguiu para análise no Senado. Da Rádio Câmara de Brasília, Daniele Lessa.
5: Termina agora o Jornal Câmara dos Deputados, produzido pela Rádio Câmara, com trabalhos técnicos de Alan de Souza e apresentação de Val Monteiro e Márcio Aquilissardi. Uma boa noite para você.
2: A Voz do Brasil volta amanhã. Boa noite.
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3: 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E a hora certa.
4: 8:01.
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3: 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Informa a hora certa.
4: 9 horas.
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